0: 5:45.
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Um bom dia especial para meus amigos, o vereador Tenente Rogério, vereador atuante na Câmara Municipal de São Miguel. Poeta Zilmar de Souza, ele que é de Coronel João Pessoa e mora há mais de 40 anos na cidade de Manaus, capital do Amazonas. Bom dia, poeta Zilmar de Souza, nosso grande parceiro. Manuel Freire e Dona Raimunda, no sítio Chapada do Dr. Severiano. 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Xuxa, no Varrelo. Davi, na sua grande mercearia, aí no sítio Varrelo. Bom dia para Davi, para seus clientes e amigos. Zé Nogueira e Maria Rita, minha grande parceira Maria Rita, aí na Cachoeirinha de São Miguel. 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Bom dia, João Bosco. Bom dia para meu amigo Raimundo Bem-vindo e seu filho Tiago, na Lagoa dos Milhões. Zezinho de Zé Pedro, no sítio Porões, de São Miguel. Bom dia para todos os amigos e amigas, comerciantes, de modo geral. 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
1: É isso aí, bom dia, tá aí, já são 7:02, 7:02, bom dia meu amigo, bom dia minha amiga, a partir de agora estamos chegando, né, nessa manhã de segunda-feira, hoje segunda, 18 de maio de 2026, aquele bom dia para você que já está aí do outro lado ouvindo a gente, meu muitíssimo obrigado, a partir de agora eu conto com você, com a sua audiência, com a sua companhia, vamos fazer aqui, é um programa até 11, com música, informação, sua participação, horóscopo do dia, um show de audiência e muito mais. Um bom dia para todos vocês que estão aí na escuta, né? Uma ótima segunda-feira a você que nos escuta através do Rádios Net, onde quer que você esteja sintonizando, né? E a você que nos escuta através da frequência 1370, bom dia, bom dia. Paz, boas ideias, fé na vida, certezas, pessoas queridas, né? Um bom dia para você, amigo, amiga ouvinte, aonde quer que você esteja, em toda a região ouvindo a gente através da frequência 1370 e a você que nos escuta em qualquer parte aí através do Rádios Net. A partir de agora, o programa da manhã só está começando e você, aniversariante do dia, parabéns! Está aí, a partir de agora, o programa da manhã só está começando. Bom dia, ótima segunda!

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1: Olha aí, bom dia, né? E você ouviu as primeiríssimas de hoje, né? Nessa manhã de segunda-feira. Bom dia para você que está aí do outro lado, né? Você que está chegando. Pessoal já mandando mensagem aqui pra gente, 712. Mandar aqui um alôzão pra Dona Socorro da Lagoa Nova, né? Já mandou mensagem aqui pra gente, bom dia, né? E muito obrigado aí. Joseni, lá na 13 de maio também, né? Pessoal que tá chegando. Minha amiga Alzileide, lá do Sítio Açude, também mandou mensagem aqui pra gente. Meu amigo José de Astolfo, né? Zé de Astolfo também tá ouvindo a gente. Muito obrigado aí pela audiência e pela sintonia, né? Beleza. Ainda meu amigo Francisco de Abdias, lá em Natal, também já mandou mensagem. Meu amigo Jeremias, lá em Coronel João Pessoa. Pessoal que tá chegando, né? E mandando aí a sua mensagem de áudio e de texto também, né? Pode ficar à vontade aí. Mande que a gente atente com o maior prazer. Ainda mandar aquela alusão para seu Chico Barbosa, também tá ouvindo a gente lá em Jaguaribe, né? Nossa amiga que está sempre na sintonia também, Suzana Carvalho, lá em Coronel João Pessoa. Muito obrigado aí pela audiência e pela sintonia. Vamos trazer agora o presente diário, um devocional para aqueles que buscam a Deus. A mensagem bíblica, né? Para esta segunda-feira. Bom dia para você, né? Que acompanha aqui o nosso programa. Vamos trazer o presente diário.
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3: Hoje é dia 18 de maio e o título, O Perigo. Leitura bíblica em 2 Crônicas, capítulo 8, versículo 11. E o destaque, Salmo 86, verso 11. Ensina-me o teu caminho, Senhor, para que eu ande na tua verdade. Concede-me um coração íntegro para que eu tema o teu nome. O rei Davi era um homem que amava a presença de Deus, buscava servir e agradar ao Senhor de todo o coração. Ele teve um filho, Salomão, que assumiu o trono e ficou muito conhecido por sua grande sabedoria. A Bíblia afirma que não houve rei com tamanha fama. O monarca também foi conhecido por ter construído uma casa de oração e adoração a Deus, chamada, até os nossos dias, de Templo de Salomão. Toda sabedoria, riquezas, conquistas e fama foram resultado do favor do Senhor em sua vida, porque ele iniciou seu reinado honrando e servindo a Deus, como fez Davi, seu pai. No entanto, Salomão trilhou um caminho perigoso. O Senhor havia dito ao povo de Israel que ninguém deveria se casar com mulheres de outras nações e que servissem a outros deuses, a fim de que os israelitas não se corrompessem. E Salomão sabia disso, tanto que, ao se casar com a filha do faraó, não permitiu que ela morasse no palácio de Davi, porque a arca do Senhor já tinha passado pela casa real, tornando-a santa pela presença de Deus. Por que Salomão fez isso? Porque tinha consciência do que agradava e do que desagradava ao Todo-Poderoso, como se casar com a filha do faraó. E, assim, teve-se início uma jornada de conquistas, mas sem temor do Senhor. Ele tinha uma vida íntegra de comunhão com Deus, porém, negociou esse relacionamento eterno com coisas passageiras. Salomão buscou formas de disfarçar o que ele sabia que estava errado, o que chamamos popularmente de tapar o sol com a peneira. Este é um grande perigo para nós. Começar uma vida de honra a Deus e, no meio da caminhada, fascinar-se por coisas transitórias que estão na contramão da boa vontade do Senhor. Começar bem é bom, mas terminar bem é muito melhor. E o zelo que precisamos ter pela presença do Pai está no trajeto entre o começo e o fim de nossa jornada nessa terra. O zelo, o amor e o temor da presença de Deus devem dirigir nossas decisões do início até o fim de nossa jornada. Esse foi o nosso presente diário.
1: Tá aí, presente diário, um devocional para aqueles que buscam a Deus, né? A mensagem bíblica para esta segunda-feira, né? Hoje, na semana começando, o primeiro dia útil, hoje, 18 de maio de 2026. Aquele bom dia para você, meu amigo, bom dia, minha amiga, a você que está chegando, a você que está mandando mensagens de áudio e de texto, né? Ouvindo aí o nosso programa. Bom dia, bom dia. Célio, você prepara um do José Augusto aí para minha amiga Socorro, lá da Timbaúba, tá ouvindo a gente, né? Ela não gosta de soltar a voz, não. Só manda texto, mas dá certo, né? Obrigado aí, minha amiga Socorro, lá da Timbaúba, ouvindo aí sempre, sempre o nosso programa. Show de bola demais, né? E obrigado, pessoal da Timbaúba, que nos escuta, né? Nosso amigo Mauro Pinto, o homem do Bar da Curva, lá na Timbaúba, também escuta a gente, viu? Sempre que pode estar ouvindo aí o nosso programa. E também vamos mandar aqui uma música, Célio. Você escolha aí uma do Fernando Mendes para Lena Costureira, lá da 13. Já ligou as máquinas e o rádio também. Bom dia aí, minha amiga. Obrigado aí pela audiência de sempre, né? Lena Costureira, nossa amiga, lá no final da 13 já, indo lá para o Tota Barbosa. Valeu, né, minha amiga? Bom dia e muito obrigado mesmo pela sua audiência e pela sua companhia. Já são 7h18. Aí, bom dia. Música pedida é música tocada. Bom dia para você.

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10: Olha aí, bom dia, já são 7h36. Daqui a pouquinho tem as primeiras previsões astrológicas para esta segunda-feira, né? Bom dia, mandar aqui um alusão para Gabriela, ouvindo a gente lá na José Cesário, né? Maria Freitas, lá no Sabino Leite, muito obrigado aí pela audiência e pela sintonia. Sérgio, vamos atender aqui o nosso amigo Zé de Astolfo e também meu amigo Francisco de Abdias. Zé de Astolfo está querendo ouvir Princesa com Amado Batista. E o nosso amigo Francisco de Abdias querendo ouvir Flores em Vida com Zezé de Camargo e Luciano. Beleza. Dona Lindalva Lima, da Lagoa dos Marinheiros, bom dia, né? Já mandando aqui mensagem pra gente, né? O Eduardo, lá do São Pedro, também, mandando aqui mensagem. Bom dia, bom dia. Vamos lá, né? Bom dia, meu amigo Zé de Astolfo.
11: Bom dia, meu amigo Tono Oliveira. Tono, eu quero ver uma chamada Batista hoje. Beleza. Você, Princesa, com Amado Batista, filho.
10: Pronto.
11: A minha esposa Nilson. Pra Amaral, pra Raimunda, pra Iraci, pra Laura. Pra Dona Socorro ali na Lagoa Nova, pra Lúcia Lins.
10: Certo.
11: Chico de Abidia, beleza?
10: Uhum.
11: Pra Dona Leopoldina.
10: Pronto.
11: Rita Cleste em cima, beleza? Leopoldina. Beleza? Valeu. Um bom dia. Meu amigo Zé Limão também, beleza? Valeu. Oliveira Barro. Aí, ali tô indo. Se livrar, pau. Beleza? Valeu.
10: Valeu, meu amigo.
11: Bom dia, meu amigo. Valeu.
10: Muito obrigado. Show de bola.
11: Pastor João de Deus aí, no Agreste de Cima, pra Dona Leopoldina. Valeu. E um bom dia, Tony.
10: Valeu, meu amigo.
11: João de Deus é um amigo, rei do peito.
10: Pronto.
12: Bom dia, Tony Oliveira. Um bom dia pra você, Sérgio Vaz, Augusto e todos que fazem aí.
10: Bom dia, meu amigo.
12: São Miguel. Bom dia para João de Deus, Dona Leopoldina, Cita Grécia, Dona Socorro, Lagoa Nova, Lúcia Lins, São Severino, Chico Barbosa, lá em João Garibo. Um bom dia, saúde e paz para todos. Passamos em Zezé de Camargo, Flores em Vida, grande, vou ficar na escuta.
10: Pronto.
12: Para todos que estiverem na escuta.
10: Beleza, meu amigo, tá aí. Participação, né? As participações de nosso amigo Zé de Astolfo lá da Cachoeira e nosso amigo Francisco de Abdias, tá ouvindo a gente lá em Natal, né? Através do Rádios Net. Bom dia, meu amigo, e obrigado aí pela participação de todos, né? Galera chegando, mandando mensagens, bom dia, bom dia. Já são 7h40. Música pedida é música tocada. Bom dia, bom dia.

0: Olha aí, já são 7h46. Aí você ouviu Flores em Vida, né? Música belíssima da dupla Zezé de Camargo e Luciano. Tá aí, né? E Princesa Comado Batista, atendendo aqui meu amigo Francisco de Abdias, lá em Natal, e também atendendo aí o meu amigo Zé de Astolfo, lá da Cachoeira, né? Ouvindo a gente sempre, sempre. Bom dia, uma ótima segunda-feira para todos. Vamos trazer agora as primeiras previsões astrológicas para esta segunda-feira, né? Áries, Touro e Gêmeos, para você que acompanha as previsões astrológicas. Vamos lá, bom dia, bom dia.
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0: É hora do horóscopo do dia. Alô, você de Áries, ariano, ariana, de 21 do 3 a 20 do 4. Olha só. Marte vai trazer conquistas financeiras logo. Despesas também pedirão aí ou poderão aumentar. Evite estourar o orçamento com compras impulsivas. Uma negociação importante avançará positivamente. Atividades comerciais estarão aquecidas e pedirão respostas rápidas. Acerte documentos e não passe por cima dos detalhes de um contrato. Ok, você de Áries, bom dia e boas vibrações. Alô, você de Touro, taurino, taurina, de 21 do 4 a 20 do 5. Olha só, a entrada de Marte em seu signo irá agitar o clima. Tome decisões de vida e parta para a ação. Coragem, atitude e poder de conquista não faltarão nesta fase. Aproveite para realizar os seus desejos. Canalizar o excesso de energia na atividade física irá diminuir irritações. Boas notícias financeiras estão para chegar. Isso mesmo, o empreendimento em parceria ganhará mais visibilidade. Ok, você de Touro, bom dia. Alô, Gêmeos, de 21 do 5 a 20 do 6. Olha aí, diminua a velocidade e se cuide melhor. Será um ótimo momento para tratamentos corporais, estéticos e para recriar sua imagem. Ideias geniais impulsionarão a sua carreira. Conte com o poder de persuasão, brilhantismo, elegância e diplomacia para firmar aí um contrato poderosíssimo. Finalize um ciclo e se reinvente. Caminhos abertos, vem aí pela frente, você de Gêmeos. Tá aí as primeiras previsões astrológicas para esta segunda-feira. Daqui a pouco tem Câncer, Leão e Virgem. Beleza? Bom dia, né? Para você que está ouvindo, a você que está sintonizando aqui o nosso programa. Deusineide, ouvindo a gente, né? Tá no sítio, mas tá ouvindo. Valeu. E obrigado aí pela sua audiência e pela sua sintonia. Maria de Fátima, minha amiga, tá ouvindo a gente? Lá na cidade de Venha Ver. Ela está querendo ouvir, Célio, o Portão, com Roberto Carlos. Nossa amiga Maria de Fátima, lá de Venha Ver, é fã do Roberto Carlos, viu? Valeu, valeu. E conhece o nosso amigo Lázaro Oliveira. Já trabalhamos junto, né? Beleza? O homem é bom. Está ouvindo a gente também, né? Sempre, sempre na sintonia. Ouvindo aqui o nosso programa. Mandar aqui um alôzão para Valdete e seu Daniel Peixoto, lá na 13. Já a gente atende a ele, né? A eles, na verdade. Também mandar aqui um alôzão, né, para o nosso amigo Lourenço, lá nos Purões. Ouvinte assíduo também. Nosso amigo Raimundo Loia, lá na ABA, né? Sua irmã Jandira, todo o pessoal da ABA que nos escuta, né? Escuta aqui o nosso programa. Pronto, meu amigo, beleza. E preparei uma do amado Edilson, Célio, para Deusineide. Tá ouvindo a gente lá no sítio, lá depois de Venha Ver. Valeu e muito obrigado mesmo pela audiência e pela sintonia. Passa do Venha Ver um pouco, né? Show de bola. Muitíssimo obrigado aí pela audiência. Vai ouvir uma música legal do amado Edilson. Show. Também mandar aqui uma alusão para nossa amiga, né? Deixa-me ver aqui. Dona Leopoldina e seu João de Deus. Ouvindo a gente lá no Agreste de Cima. Joseni lá na 13, Maria Freitas do Sabino Leite, Tá valendo. É a galera toda que nos escuta, né? Muito obrigado mesmo pela audiência. Graciana e Dona Maria, lá na Cachoeirinha. Também estão ouvindo a gente. Ouvindo a gente, né? E minha amiga Nita, lá do Manel Vieira. E Normélia também, né? Pessoal lá sempre ouvindo o nosso programa. Já são 7h52. Bom dia, música pedida é música tocada.

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1: É isso aí, beleza. Continuando aqui com você, né? Mandar aqui uma alusão para seu João de Deus, dona Leopoldina, tá ouvindo a gente, dona Socorro da Lagoa Nova, Alzileide, lá no Sítio Açude, minha amiga. Muitíssimo obrigado aí. Vamos já atender você também aqui, né? Vamos lá, né? Continuando com o programa Difusor, o Povo no Rádio, vamos lá. Gabriela lá, tá ouvindo a gente lá na José Cesário. Bom dia. 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Show de bola. Valeu, minha amiga Deusineide, ouvindo a gente. Rapaz, o sítio é longe, mas depois do Venha Ver. Tá valendo aí, né? Essa galera boa que participa com a gente. Sempre sintonizando aí o nosso programa. Minha amiga Alzileide, do Sítio Açude, muito obrigado aí pela sua audiência, meu amigo. Vamos já atender ela, né? Celera, tá querendo ouvir a Garota do Lixão, ó. É Paulo Nascimento, né? É isso. Nossa amiga Alzileide, o pessoal aí do Sítio Açude, sempre ouvindo aqui o nosso programa, né? Difusor, o Povo no Rádio. Valeu, valeu. Vamos atender ela e também vamos atender aqui o meu amigo seu Chico Barbosa, lá em Jaguaribe, ouvindo a gente aí através do Rádios Net. Maria de Luz, minha amiga, lá da Estiva dos Grisóstomos, também ouvindo aqui o nosso programa. Muito obrigado pela sua audiência, né? O pessoal que escuta a gente todos os dias, né? Valeu demais, obrigado pela sua companhia. Minha amiga Alzileide, do Sítio Açude, bom dia, bom dia.
2: Oi, Tony, bom dia, você está bem?
1: Eu tudo bem, beleza, minha amiga.
2: Tony, passa a Garota do Lixão, o Paulo do Iguatu, eu ofereço a você, a Lucinha Lins, a Yulena, a Dona Socorro na Lagoa Nova,
1: certo.
2: A Laíde, Veronete, seu Manuel Bandeira, Tica de Badu, Antônia, Lio, João, Damiana, Mariana, João Paulo, comadre Lúcia, compadre Josimar, Lúcio, o pessoal do Mercadinho Barros e a todos que estiver na escuta.
1: Ok, minha
2: excelente
1: amiga.
2: Excelente segunda-feira, abençoada por Deus.
1: Bom dia, valeu. Nossa amiga Alzileide, né? Ouvinte também de muitos janeiros e carnavais, lá do Sítio Açude. Bom dia, seu João de Deus.
3: Oi, Dona Oliveira.
1: Opa, o que seu João de Deus, pai? Troca o nome, não, é seu Chico Barbosa. Vocês vão ver daqui a pouco. Bom dia, seu Chico Barbosa.
3: Oi, Tony Oliveira. Bom dia, Tony. Bom dia, Celinho Vaz. Bom dia para todos que estão ouvindo o programa Difusora, o Povo no Rádio. Tony, hoje eu quero ouvir com Paula Fernandes e Leonardo, Tocando em Frente.
1: Tocando
3: quero
1: em Frente.
3: Quero oferecer essa música aqui para meus dois filhos. Felipe, que está aqui comigo, aqui em Jaguaribe. Minha filha Ana Flávia, lá em Natal. O seu Chico de Abidias também lá em Natal. Para o seu João de Deus e Dona Leopoldina e a Rafaela, a filha deles lá no Agreste de Cima, aí em São Miguel. E para Dona Socorro na Lagoa Nova. Para o meu amigo Agostinho Filho. E para você também, Tony. Tenha um bom dia, Tony.
1: Valeu, seu Chico. Obrigado aí, né, seu Chico Barbosa. Sempre ouvindo a gente lá em Jaguaribe, né? Através do Rádios Net. Mandar aqui um alôzão também para Dona Fátima, lá do Sítio Pau Branco. Né, tá ouvindo a gente, Já a gente atende ela também. Bom dia e muito obrigado. Uma ótima segunda-feira aí, né? A semana começando, é a segundona pesada, como diz. Valeu e muito obrigado pela audiência. Já são 8 horas e 6 minutos. 8 e 6. Bom dia.

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10: Olha aí, já são 8:18, aí 8:18. Bom dia aí, né, pra dona Leopoldina, seu João de Deus, lá no Agreste, a gente atende já já, né? Beleza? Obrigado aí, Helena Costureira, lá da 13. Também ouvindo aí o nosso programa, né? Muito obrigado mesmo pela sua audiência. Vamos atender agora, Célia, vamos atender aqui nosso amigo Eduardo lá do São Pedro, né? Já tá doidinho pra ouvir a música. Querendo ouvir Folha Seca com Amado Batista, Célio. E nossa amiga Dona Lindalva Lima querendo ouvir No Fim Dessa Estrada, né? No Fim Dessa Estrada, com Rio Negro e Solimões. Isso mesmo, né? Nossa amiga Dona Lindalva Lima, o pessoal aí da Lagoa dos Marinheiros, ouvindo aí sempre, sempre o nosso programa, né? Samara também tá por lá, né? O pessoal que... Dona Maria de Fátima, né? O pessoal que nos escuta aí na Lagoa dos Marinheiros. Bom dia, vamos lá. Bom dia, meu amigo Eduardo. Bom dia.
6: Bom dia. Eu quero a Baía de Batista. E a Baía de Batista. A Baía de Batista, aquele lado que toca. É Folha Seca.
10: Pronto, Folha Seca.
6: A Baía de Batista. Bom segundo para você. Bom segundo da fila para você passar o Luvai.
10: Pronto.
6: E para eu oferecer a Paula, a Salina, a todo mundo. E a Jana do São Pedro. Boa segunda-feira para você, para saudade.
10: Valeu.
6: Eu falei para você, para Yacir, meu Yacir, meu Yaban.
10: Pronto.
11: Oi, Dona Oliveira, aqui é Lindalva Lima. Peço que você passe aquela música No Fim Dessa Estrada, com Rio Negro e Solimões, para me curtir, para toda a minha família, para Feliz, para Veronê, para Luciana Lins, para todos que estiver na escuta. Tenha um bom dia e fica com Deus.
10: Valeu, Dona Lindalva Lima, né? O pessoal da Lagoa dos Marinheiros e o nosso amigo Eduardo lá no São Pedro, mandando um alusão para o seu amigo Diego, para sua prima Priscila e para todos que estão ouvindo aí o nosso programa, né? Show de bola. 8h20. Bom dia. Música pedida é música tocada.

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1: Olha aí, beleza, já são 8h28. Daqui a pouquinho tem mais três previsões astrológicas, né? Aqui dentro do nosso programa. 8h28. Mandando aqui um alusão para seu Zezinho, né? Tá ouvindo a gente lá nos Purões. Meu amigo Pedrão dos Picolés também já mandou mensagem aqui pra gente. Bom dia, meu amigo. Bom dia, nosso amigo Pedrão, sempre ouvindo aqui o nosso programa e participando também, né? Muito bom. Valeu. Muitíssimo obrigado pela sua audiência e pela sua sintonia. Sérgio, vamos trazer duas notícias, né? Para o ouvinte ficar informado também aqui dentro do nosso programa, né? 8h29, para você ficar informado aí dentro do programa Difusor, o Povo no Rádio. Bom dia, bom dia.
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1: Olha só, o presidente Luiz Inácio Lula da Silva afirmou a aliados, em conversas reservadas, que insistirá na indicação do advogado-geral da União, Jorge Messias, para uma vaga no Supremo Tribunal Federal, após a rejeição do nome pelo Senado. Segundo relatos de bastidores, Lula disse que não aceitou a derrota imposta ao chefe da AGU e pretende atuar pessoalmente nas articulações políticas para viabilizar a indicação. O presidente também afirmou que pretende aí conversar com senadores da oposição em busca de apoio para Messias. Ainda não há definição sobre quando o Palácio do Planalto fará.

O reenvio oficial da indicação de Jorge Messias para o STF. Tá aí, né? O presidente Lula quer insistir aí, né, na indicação de Jorge Messias para o Supremo Tribunal Federal. Tá aí, vamos aguardar, né? Vamos aguardar aí o desenrolar das coisas. Isso mesmo. Vamos lá, né? Continuando aqui com notícias, né, aqui dentro do nosso programa. Olha só. O candidato professor Amarildo, do PP, foi eleito prefeito de Ouro Branco ontem, domingo, em eleição suplementar realizada pela Justiça Eleitoral. O vice-prefeito eleito foi o doutor Araújo. Com 100% das urnas apuradas, o professor Amarildo recebeu 50,22% dos votos válidos, o que equivale a 1.971 votos. A adversária, a doutora Fátima, do PT, teve 1.954 votos. 17 a menos que a chapa vencedora. Foi arrochado o negócio, viu? A eleição suplementar foi realizada após a cassação da chapa vencedora do pleito de 2024, por abuso de poder e infrações às regras eleitorais. Segundo a Justiça Eleitoral, 4.527 eleitores estavam aptos a votar naquele município. Os eleitos devem ser diplomados até o dia 9 de junho e permanecerão nos cargos até 31 de dezembro de 2028. Isso mesmo. E também, né, foi realizada a eleição lá em Itaú. O Zé Roberto Pezão, né? O Zé Roberto Pezão, do União Brasil, foi eleito prefeito de Itaú na eleição suplementar. Itaú é ali, depois de São Francisco do Oeste, né? O candidato Zé Roberto Pezão, do União Brasil, foi eleito prefeito de Itaú ontem, domingo, em eleição suplementar realizada pela Justiça Eleitoral. A vice-prefeita eleita é Rosa Basílio, também do União Brasil. O Zé Roberto Pezão obteve 2.469 votos, o que representa 54,61% dos votos válidos. A outra chapa concorrente era formada por Francisco Fabrício Pinheiro Regis, do PT, e José Lucinildo de Oliveira, também do PT, que obtiveram 45,39% dos votos válidos, correspondente a 2.052 votos computados. A eleição suplementar foi realizada após a cassação da chapa vencedora do pleito de 2024 por abuso de poder e infrações às regras eleitorais. Ao todo, 5.085 eleitores estavam aptos a votar no município de Itaú, segundo a Justiça Eleitoral. Os eleitos devem ser diplomados até o dia 9 de junho e permanecerão no cargo até 31 de dezembro de 2028. Tá aí. Eleição suplementar nesses dois municípios, né? Eleições que foram realizadas ontem, domingo, né? Dia 17. Célio, vamos atender aqui minha amiga Valdete e seu Daniel Peixoto. Seu Daniel tá querendo ouvir A Inveja Mata, né? Ele gosta dessa música, do Zé de Freitas. E minha amiga Valdete, né? Tá ouvindo a gente também, vai curtir Madrugada Amiga com Roberta Miranda, né? Show de bola, minha amiga. Obrigado aí, Valdete, seu Daniel Peixoto. O Lourenço, né? Lourenço escuta a gente sempre. É sobrinho de seu Daniel Peixoto. O Lourenço reside lá nos Purões. Sempre está ouvindo, sempre está na sintonia aqui do nosso programa. Pessoal lá dos Purões, né? Marielda, Damiana, seu Zezinho, Dona Expedita. Esse pessoal todo aí, né? Escuta a gente. O Lourenço, o Zé Barros, essa galera toda que escuta a gente sempre, sempre, né? Obrigado aí pela sua audiência e pela sua companhia, né? Mandar aqui um alôzão para Lucas, Lucas Arthur, lá das Galinhas, também ouvindo a gente aí, né, meu amigo? Bom dia e muito obrigado mesmo pela sua audiência e pela sua companhia. Daqui a pouquinho tem mais três previsões astrológicas, né? Vamos trazer já já Câncer, Leão e Virgem. Bom dia!

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1: Olha aí você ouviu o Zé de Freitas, né? Foi para o nosso amigo, né? Seu Daniel Peixoto, lá na 13 de maio. Beleza, né? Obrigado pela audiência. Já são 8h42, aí 8h42. Vamos trazer agora, né, Célio, mais três previsões astrológicas aqui dentro do nosso programa. Desta vez vamos trazer Câncer, Leão e Virgem, para você que acompanha aí as previsões astrológicas. Bom dia!
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1: É isso aí, é hora do horóscopo do dia, vamos trazer Câncer, Leão e Virgem, né? Alô, você de Câncer, canceriano, canceriana, de 21 do 6 a 22 do 7. Olha só, a entrada de Vênus em seu signo, nesta noite, irá inaugurar uma fase de maior satisfação e de muito brilho. Negócios e novos relacionamentos chegarão naturalmente. Conte com magnetismo, charme, poder de atração e amplie suas conexões. Os sonhos darão dicas preciosas sobre caminhos para o futuro e consolidação da carreira. Inicie novas amizades. Ok, você de Câncer, bom dia. Alô, você de Leão, leonino, leonina, de 23 do 7 a 22 do 8. Tome decisões sobre o futuro e impulsione a sua carreira. Marte vai trazer conquistas e perspectivas positivas na área profissional. A semana já começará com sucesso, visibilidade e reconhecimento. Firme a sua reputação, né? Firme aí a sua reputação e brilhe publicamente. Uma mudança de ambiente será revigorante. Aposte em maior abertura social e expanda as suas redes. Ok, leonino, leonina? Bom dia. Alô, Virgem, de 23 do 8 a 22 do 9. Virgem, uma proposta inesperada poderá promover mudanças positivas no trabalho e no life também. A partir de hoje, Marte incentivará viagens, participação em eventos e também estudos. As comunicações profissionais estarão aceleradas. Brilhe, aumente a sua exposição, fortaleça seu prestígio e suba um patamar na carreira. A sua popularidade e projeção estão em alta hoje, você de Virgem. Daí, mais três previsões para você. Daqui a pouquinho tem Libra, Escorpião e Sagitário. Beleza? Daí, bom dia, seu João de Deus, né? Tá ouvindo a gente lá no Agreste de Cima. Fabiana Souza, lá em Pereiro, também está ouvindo, mandou mensagem aqui para a gente. Meu muitíssimo obrigado pela audiência. Sérgio, você prepara aí Minha Jangada com Evaldo Freire, né? E um Pá de Alianças com José Ribeiro. Vamos atender aqui seu João de Deus, lá do Agreste de Cima. E meu amigo Pedão dos Picolés. O homem é bom, viu? Tá ouvindo a gente sempre, sempre, né? Muitíssimo obrigado mesmo aí pela sua audiência. O grande Pedão dos Picolés é gente boa demais. Bom dia, seu João de Deus.
2: Olá, bom dia, meu amigo Tony Oliveira. Estou passando por aqui hoje, meu amigo, para pedir Minha Jangada com Evaldo Freire.
1: Pronto.
2: Para oferecer a minha esposa Leopoldina, a Rafaela, a Jussier. A você, meu amigo, um ótimo comunicador. Para Celinho Vage, para meu amigo Augustinho Filho, a dona Francisca, a seu Chico Baiano do Melo, a seu Chico Xavier do Melo, a seu Miguel Bandeira da Lagoa dos Marinheiros, oferecer a Lulu da Lagoa Dentro, a Lúcia, a Tiquinha do Vai Gonzaga, a Toninho, a Ledinha, a Raimundo. E oferecer, meu amigo, Augustinho Filho e a dona Francisca, né, a mãe do Augustinho, oferecer a Pedão dos Picolé, a Chico de Abidia na Grande Natal.
1: Beleza.
2: A dona Lúcia Lins do Sol Severino, dona Socorro da Lagoa Nova, dona Lúcia Cruz da Cachoeira, a meu amigo Zé de Pedro nos Purões, Zezinho de Pedro, nos Purões, amigo do rádio, e a todos. A Beto, a Rogéria, a Dedé Dirmar. E a todos, meu amigo, fique com Deus. Um bom dia pra vocês.
1: Valeu, seu João de Deus, bom dia. Bora, Pedrão.
3: Diga aí, Antônio Oliveira, que é seu amigo Pedrão dos Picolé, minha joia. Minha joia, vim cedo da rua hoje, minha joia, pra pedir uma musiquinha a você, viu?
1: Aí sim.
3: A música que eu queria é com o Zé Ribeiro, um pai da aliança, viu?
1: Certo.
3: Quero oferecer os amigos do rádio, viu? A Mina 3, diga aí, Alexandre Fabiano, viu? Linda do Luco Manuel Vieira, Andres, assistente da sorveteria, que delícia, viu? Meu grande amigo Célio Vai, que eu vi ele tá no campo, e as joias, viu?
1: Certo.
3: A Wilson Limão e Pedro Bandeira, a seu João de Deus e Dona Leopoldina e Rafaela do Agreste, minha joia. Chico Peba, Cretagô e Sairagoa. A Dona Francisca, minha freguesa, Bilu, do Luco Manuel Vieira, minha joia. E a você, meu querido, é uma satisfação falar com você, minha joia.
1: Valeu, meu amigo.
3: Fico com Jesus, minha joia. Até amanhã, meu querido.
1: Valeu, grande Pedrão dos Picolés. Ontem ele é passando lá no Manuel Vieira, Célio, aí eu tava dentro assim, aí... eu falei com ele, né? Ele voltou, disse que conheceu só pela voz. Grande Pedrão, a figura. Tá aí, né? Sempre ouvindo a gente, meu amigo. Obrigado aí pela audiência, né? Lucilene, né? A Bilua, nossa amiga lá do Núcleo Manuel Vieira e sua mãe, Dona Francisca, também, né? Gosta de ouvir a gente. Valeu. Muitíssimo obrigado pela sua audiência, pela companhia de sempre, né? Já são 8h48. Bom dia. Música pedida é música tocada.

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1: Olha aí, 9:08, 9:08. Bom dia aí pra você, né? Obrigado pela sua audiência, pela sua sintonia. Bom dia, aí você ouviu essa música belíssima, né? Vamos lá. Agora vamos trazer mais três previsões astrológicas aqui dentro do nosso programa, né? Vamos trazer agora Libra, Escorpião e Sagitário, para você que acompanha aí as previsões astrológicas, ok? Vamos lá, bom dia!
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1: Alô, você de Libra, libriano, libriano, de 23 do 9 a 22 do 10. Olha só, preparativos de viagem e conexões com pessoas de fora darão um sabor especial ao seu dia. Embarque em uma onda de energia positiva e movimente a vida em direção aí que seja mais atraente, ok? Novidades de longe manterão o astral em alta. A partir de hoje, Marte incentivará mudanças e novos prazeres. Publique conteúdos relevantes e brilhe nas redes sociais. Ok, libriano, libriana, bom dia e boas vibrações. Alô, você de Escorpião, de 23 do 10 a 21 do 11. A partir de hoje, Marte incentivará novos relacionamentos. Aproveite também para solucionar conflitos nas parcerias de vida e de trabalho. A partir da noite de hoje, Vênus irá encurtar distâncias nas relações. Aproveite para se conectar com a pessoa querida de fora. No amor, o clima esquentará com uma conversa reveladora e planos de viagem a dois. Ok? Você de Escorpião, bom dia. Alô, você de Sagitário, sagitariano, sagitariana, de 22 do 11 a 21 do 12. Inicie uma atividade física, tratamento de saúde ou um projeto de trabalho. A semana começará agitada, com muitas demandas dos relacionamentos e também decisões importantes no casamento ou no namoro. Aprofunde o tom das conversas. Você poderá mudar de ideia ou de opinião sobre alguém. E se reposicionar nas relações com mais empatia. Ok, você de Sagitário, bom dia e boas vibrações aí para você. Logo mais tem Capricórnio, Aquário e Peixes. Ok? Bom dia, bom dia. Célio, você prepara aí o que é que eu sou sem Jesus e o filho do vaqueiro, enquanto a gente vai dar o recadinho aqui do nosso amigo Xavier. O homem é bom. 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Beleza? Aí, bom dia, vamos atender aqui minha amiga Fátima, lá do Cid Pau Branco e seu Zezinho, lá dos Purões, né? Beleza? Obrigado aí pela sua audiência e pela sua sintonia, vamos lá, né? Bom dia.
2: E bom dia, Antônio Oliveira, aqui é Fátima, Cid Pau Branco. Que você passasse aí pra mim aquele bendito do padre Alexandre. O que é que eu sou sem Jesus?
1: Pronto.
2: Não somos nada.
1: Verdade.
2: Pra, só para ouvir, oferecer a todos da rádio, você e todos que estão ouvindo.
1: Tá ok.
2: Para todos, com paz, saúde, felicidade. Com o padre Alexandre, o que é que eu sou sem Jesus? Né?
1: Certo, dona Fátima.
2: Uma feliz semana abençoada, invernão bom, né? Graças a Deus.
1: Tá a primeira, né?
2: Que Deus abençoe todos nós, com paz, saúde, felicidade.
1: Pronto.
2: Vou mandar aqui a mensagem aqui para o Antônio Oliveira.
1: Valeu, minha amiga.
2: Passar aquele belido padre Alexandre.
1: Bom dia.
3: Bom dia, compadre. Bom dia, meu filho. Felicidade pra você, minha feliz terça-feira. Lembrança com o padre Justino, Célio Vaz, Manel Bandeira, Paulo e Perim, Francisco Dias, Pedrão de Picolé e Juvenal Ferreira. E você também, que é um amigo de primeira. Bom dia, bom dia.
1: Valeu, seu Zezinho. Tá aí, tá lá nos Purões. ouvindo aí a gente, né? Nos porões a galera gosta de ouvir a Marielda, Zé Barros, né? Damiana, todo mundo lá, Dona Expedita, que é a mãe da Antônia, lá do Sabino Leite. Valeu. Suzana Carvalho, lá em Coronel, minha amiga. Bom dia. Bilua do Manel Vieira, já eu atendo aí o seu pedido também, viu? Bom dia, minha amiga. Obrigado pela audiência e pela sintonia. 9:13. Opa, 9:14 agora pulando, né? Como diz. Bom dia pra você. 9:14.

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1: Olha aí, já são 9h22. Aí, você ouviu aí o filho do vaqueiro, né? Com o grande Luizinho de Iralsuba. Olha isso aí, o nosso amigo Adriano lá do Bonito mandou aqui informação atualizada de hoje, né? De acordo aí com o IGARN, que é o Instituto de Águas, né, do Rio Grande do Norte. O açude do Bonito está com 50,78% da sua capacidade hídrica e tomou 6 centímetros de água nas últimas 24 horas. Isso mesmo. Aí, a cada chuva a esperança aumenta. Já está com mais da metade, né? Um pouco. Aí, vamos torcer que chegue a 100%. Não é não, meu amigo Adriano? Valeu. Com informações aqui do Aero Micaelense, junto com o IGARN, né? Eles monitoram todos os dias lá, né? E sempre Adriano manda aqui pra gente, né? Show de bola, meu amigo. Muito obrigado aí, o pessoal do Bonito. Silvana, minha amiga. No sábado ela ouviu, eu não sou cachorro, não. No bregão. Vamos lá, né? 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Show de bola. Sael, você prepara aí Romance no Deserto com Fagner para nossa amiga Fabiana Souza, lá em Pereiro. Ali é fã do Fagner. Valeu. Obrigado aí, meu amigo Sael Lagoa, que tava aniversariando. É, meu amigo. Ele convidou para mim, mas não deu para ir, mas ele disse que foi boa a festa. Matou um carneiro e um porco lá, era carne para valer, né, meu amigo? Valeu. Pessoal ali do São João, Galinhas, né? Ouvindo a gente. E minha amiga Lucilene, a Bilua, né? Como é mais conhecida, lá do Núcleo Manuel Vieira, querendo ouvir, Célio, Meu Amor, com Henrique Juliano. Oferecendo a todos da sua família, para todos os amigos e amigas,

É sempre ouvindo, ouvinte de muitos janeiros e carnavais. Minha amiga Antônia, lá da José Ferreira Sobrinho, também sintonizando a gente. Bom dia. Já são 9h25. Uma ótima segundona para você, né? Música pedida é música tocada. Bom dia, bom dia.

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7: É isso aí, né? Vamos lá, já são 9h39. Aí vamos já atender aqui mais pedidos, né? A galera mandando mensagens pra gente. Bom dia, bom dia. 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Célio, você prepara aí uma música assim de... Que Célio Lagoa tá pedindo uma mais romântica que tiver, ele disse, mais apaixonada. Pode ser nessas de... que eles gostam muito de vaquejar, né? Essas músicas de vaqueira aí. Grande Célio Lagoa, né? Nosso amigo, tá ouvindo a gente lá no São João, né? São João Galinhas, ele é a galera que tá lá ouvindo a gente. Já, já. Vamos lá, bom dia.
8: Câncer, Leão e DJ. Bom dia.
9: Meu amigo, até um bom dia, rapaz. Dona Oliveira, meu grande, aqui é Célio Lagoa do Sítio São João, Galinha.
7: Bom dia, meu amigo.
9: Queria pedir uma música a você, aquela mais apaixonada.
7: Pronto.
9: Eu completei a data ontem, aniversário. Mandei convidar você, mas você não veio, né?
7: Foi, rapaz, não deu pra ir, não. Outro dia nós vamos aí.
9: Aí nós estamos aqui, Neguinho da Carroça, é Luca aqui das Galinhas, é todo esse pessoal aqui, minha filha que trabalha no Rio Bonito, trabalha na padaria, todo mundo de São Miguel, do Ceará e do Rio Grande do Norte. Um abraço e seu amigo Célio Lagoa.
7: Valeu, meu amigo.
9: Tem mais uma data ontem comemorando, uma data bonita.
7: Aí sim.
9: Nós temos um carneiro, um porco. Você logo, logo você aparece aqui na fazenda Isabela Dias. Aqui é só alegria, viu?
7: Pronto, meu amigo.
9: Um abraço, tchau.
7: Logo, logo eu apareço por aí, né? Valeu, grande Célio Lagoa, gente boa, né? A figura. Tá ouvindo a gente por lá, o Neguinho da Carroça. O Arthur, Chico Peba, né? Então, tudo lá. O Raidinho fica em cima da mesa lá, Célio, e os caras só torando lá. Comida e bebida não falta, não. É ouvindo direto. Valeu, meu amigo. Bom dia, bom dia. Vamos lá, né? Vamos atender aqui a galera que tá ouvindo e sintonizando aqui o nosso programa. Bom dia, bom dia.
10: Bom dia, Dona Oliveira. Passa aí, Roberto Carlos. Minha estupidez. Não me deixa aí.
7: Só sua estupidez, Roberto Carlos.
10: Um bom dia, bom trabalho. Feliz segunda-feira para todos nós.
7: Valeu, Maria de Lino. Querendo ouvir Roberto Carlos, sua estupidez, né? Ela gosta de ouvir essas músicas, né? Nissinha lá no Campo Limpo também, né? Muitíssimo obrigado aí pela audiência e pela sintonia. Dona Fátima, lá no Sítio Pau Branco. Valeu, minha amiga. Obrigado a senhora aí pela participação também, né? Show de bola. Dona Lúcia Lins, no São Severino. Já já a gente atende ela e Maria de Lourdes, né? Lá da Estiva dos Grisóstomos. Show de bola. Pessoal que escuta a gente, né? Rapaz, ontem eu fui lá na Estiva, Sérgio Vaz. Lá em cima mesmo. Estiva dos Paulinos, né? Depois, lá numa vilazinha lá pra cima. Rapaz, o pessoal lá escuta também com força, viu? Um monte de gente que tem lá pedindo pra mandar alô, que eu acabo não lembro de todo mundo. Mas o pessoal escuta, viu? Meu amigo Tiquinho, né? A sua esposa Polineide. Pessoal lá, velho. Lá, comida, churrasco e cerveja não faltou, não. É porque eu tomo pouco mesmo. Mas tá valendo, né? Obrigado pela audiência e pela sintonia, pessoal aí da Estiva, Estiva dos Paulino, Estiva dos Grisós, Estiva dos Abrilho, todo mundo que escuta a gente, né? Tem gente lá, rapaz, que escuta que eu nem imaginava. 9h45, até uma criancinha que tava lá, sabe? Pequenininha, acho que tem uns 6 anos, disse que gostava de ouvir. Aí quando a menina disse, ó, isso daqui é Tona Oliveira da rádio. A criancinha, rapaz, pegou e deu um abraço, né? É legal, né, rapaz? Criança é inocência pura, né? Vamos lá, 9h45, música pedida é música tocada. Bom

0: É isso mesmo, né? Vamos lá, aí você ouviu essa música do Rei Roberto Carlos, né? Que foi para nossa amiga Maria de Lino, lá em Coronel João Pessoa, né? Nosso amigo ouvinte, sempre, sempre sintonizando a gente, né? Obrigado mesmo. Pessoal que tá mandando mensagem aí de áudio e de texto, muito obrigado. Marta, lá no, em Pau dos Ferros, ó, tá ouvindo a gente, beleza. Só não falou se era pelo radinho ou pelo Radiosnet, né? Valeu, minha amiga. Obrigado aí pela sua audiência também, pela sua sintonia. Vamos trazer, né, Célia, agora as últimas previsões astrológicas para esta segunda-feira. Capricórnio, Aquário e Peixes. Já são 9h54.
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0: 9h55 agora, as últimas previsões para você, né, que acompanha as previsões astrais. Vamos lá, Capricórnio, Aquário e Peixes. Alô, você de Capricórnio, capricorniano, capricorniana, né, de 22/12 a 20/1. Olha só, fortaleça a sua identidade, crie projetos e revele seus talentos ao mundo. Ideias originais e inovações vão trazer resultados brilhantes no trabalho. Você poderá finalizar um projeto e iniciar um outro, testar ferramentas tecnológicas e atualizar as suas tecnologias. Investimentos poderão mudar e aumentar sua lucratividade. Reformulações tornarão a rotina mais gostosa. Ok, você de Capricórnio? Alô, você de Aquário? Aquariana, aquariana, de 21/1 a 19/2. O amor irá inspirar reformulações de vida e ideias geniais de novos projetos. A semana começará com muita criatividade e animação. A partir de hoje, Marte vai trazer decisões importantes na vida familiar, manutenções na casa e soluções de conforto. Marque presença nas redes, surpreenda e encante. O poder de atração e de conquista está em alta hoje, você de Aquário. Alô, você de Peixes, de 20/2 a 20/3. Peixes é o último signo do zodíaco. Olha só, conversas esclarecedoras irão harmonizar as relações familiares. Tome a iniciativa para resolver pendências e renovar padrões de conforto. Decisões importantes com irmãos ou alguém próximo irão trazer mobilidade e espaço para o prazer. Aproveite também para ampliar contatos. A partir desta noite, Vênus irá intensificar o amor. A paixão está em alta hoje, você de Peixes. Bom dia e boas vibrações. Aí, essas foram as últimas previsões astrológicas aqui dentro do nosso programa. Meu, muitíssimo obrigado aí pela audiência. Meu amigo Ed Carlos, né? Ouvindo a gente, tá lá na escuta, né? Ouvindo aí o nosso programa, lá em São Paulo. Essa, tá valendo aí, meu amigo. Mandando um alôzão pra sua mãe, pra seu pai, né? Que estão ouvindo a gente, lá no Manuel Vieira, né? Valeu demais. Obrigado aí, né, meu amigo Ed Carlos, ouvindo a gente lá em São Paulo, lá em Americana, né, mais precisamente. É isso mesmo. Vamos lá, vamos atender aqui, Célio, minha amiga Maria de Lourdes, lá da Estiva dos Grisócios, faz um tempinho que ela pediu a música, mas é assim mesmo. E dona Lúcia Lins, lá do São Severino, é isso aí. Ela tá querendo ouvir o Sol de Deus, né, com padre Antônio Maria, a minha amiga Maria de Lourdes, e a minha amiga dona Lúcia Lins do São Severino querendo ouvir Madrugada na Cidade, com Amado Batista e a participação de Moacir Franco, né? Beleza? Bom dia. Quando eu falo em Moacir Franco, eu só lembro daquele papel que ele fazia na Praça é Nossa, né? O pescador lá. Bom dia, vamos lá, vamos atender aqui minha amiga Maria de Lutz, lá da Estiva dos Grisóstomos, e também dona Lúcia Lins do São Severino. Bom dia.
2: Oi, bom dia. Tânia Oliveira aqui. Maria de Lourdes, de Estiva dos Grisóstomos. As músicas para mim é do Padre Antônio Maria, pode ser o Sol de Deus.
0: Sol de Deus.
2: Feliz para toda a minha família, para meus colegas, Madinha Helena, Selminha, Adriana, Elisandra, Aparecida, Terezinha, Irianisa, Finhandão.
0: Certo.
2: Pauliana, para você, que é um ótimo locutor.
0: Obrigado.
2: Célio Vaz, Agostinho Filho, para todos que estão na escuta, tá bom? Você
0: beleza, tem um
2: bom
0: amiga.
2: Dia.
0: Bom dia.
2: Uma ótima segunda-feira abençoada por Deus.
0: Show, valeu.
3: Bom dia, Tony Oliveira. Passo para minha mãe da pista. Madrugada na cidade. Ofereço a todos do São Severino. Esse é o Manuel Bandeira, Veroneide, Lindalva Lima.
0: Certo.
3: Auslídio Lendo, Dona Socorro e Lourdes. José de Astor, Francisco de Abdia, Sejão Deus, Dona Leopoldina, Alaide na Aba. Agostinho, você, Celinho.
0: Pronto.
3: Padre Antônia. Todos que estiverem na escuta. Tenha uma feliz semana abençoada. Eu estava arrumando as coisinhas, fui lá em casa e digo, não, quero escutar minha musiquinha.
0: Pronto.
3: Nessa de manhã fria. Gostosa.
0: Tá bom, tá?
3: Deus abençoe nossa semana.
0: Valeu, minha amiga.
3: Paz e saúde.
0: Dona Lucelins, lá no São Severino. Valeu, minha amiga. Bom dia e muito obrigado aí também a Maria de Lourdes, lá da Estiva dos Grisóstomos. Vamos ouvir aí as músicas. Pedido é música tocada, como eu gosto de dizer, né? Bom dia pra você. 9:59. Bom dia.

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8: É isso mesmo, estamos de volta aí após os nossos anunciantes, né? Show de bola, beleza. Já são 10h15, tá aí 10h15, bom dia para você. Minha amiga Veroneide, né, ouvindo a gente, pessoal aí, né, que está ouvindo o nosso programa lá no Baixio, né? Nossa amiga Veroneide, ouvinte assídua, né? Sempre ouvindo aí o nosso programa, show de bola. Meu amigo Marcos, né, o José Marcos, o grande Potim, né? Como é conhecido, Lado Bonito. Isso aí, ele tá querendo ouvir qualquer uma de Leandro e Leonardo, ainda quando era dupla, né? Show de bola, meu amigo Potim, né? Apelido, né? Valeu, meu amigo, bom dia e muito obrigado aí pela sua audiência. Pessoal do Bonito, né? O Adriano já atualizou a gente aqui, né? Com as informações aí lá do Bonito, né? Tá com 50,78% da sua capacidade total, né? Beleza. Valeu, minha amiga Dona Fátima. Obrigado aí pela sua audiência também, né? Pela sintonia de sempre. Sai ali a Marta, lá do sítio Cajanova, se eu não me engano, ela disse aqui, porque o áudio não tá muito... É município de Pau dos Ferros. Ela tá querendo ouvir Cidadão com Zé Ramalho. Beleza, minha amiga. Valeu, é Marta, né? E obrigado pela sua sintonia de sempre. Valeu, valeu. E meu amigo é de Carlos... tá lá em São Paulo, mas precisamente em Americana, querendo ouvir a música do Fernando Mendes. Isso mesmo. Oferecendo para sua mãe, né, que está sempre ouvindo aí o nosso programa. Dona Elita, o pessoal lá do Núcleo Manuel Vieira, né? E seu Pedro Veloso. É isso mesmo. Obrigado mesmo pela companhia, pela audiência de sempre. The Fivers acompanha Fernando Mendes, isso mesmo, tá aí, né? O grande Ed Carlos está lá em Americana, São Paulo, e vai ouvir uma música legal do Fernando Mendes, beleza? E obrigado aí pela audiência, pessoal que nos escuta também, né? Através do Rádios Net, sempre. Pessoal à distância, né? Escuta a gente pelo Rádios Net. Por aqui na região, a pessoa escuta pela frequência 1370, que dá certo também, né? Obrigado aí pela audiência, Marta, né? Lá no sítio, lá. Cajanova, se eu não me engano, ela disse que lá em Pau dos Ferros. Sei que ela tá ouvindo, né? E vai ouvir Cidadão aí com o grande Zé Ramalho. E o meu amigo Potinho vai ouvir Leandro e Leonardo, né? E é de Carlos Fernando Mendes. Beleza? Bom dia e muito obrigado pela audiência. 10h17. Música pedida é música tocada. Bom dia, bom dia.

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1: Olha aí, beleza, nós estamos de volta, já são 10h27. 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
1: 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Sael, você prepara aí quando Jesus passar com o Padre Zezinho. Vamos atender aqui nossa amiga Veroneide, lá do Baixio, né? E você prepara o menino vaqueiro, né? Isso? É pra Dona Socorro da Lagoa Nova, né? Obrigado aí, Dona Socorro, participando, oferecendo aí para suas irmãs lá na região de Jaguari, né? Seus familiares, mandando aí, né? Para Alzileide do Sítio Açude, mandando para seu João de Deus e Dona Leopoldina, para Rafaela, para Chico de Abdias, né? Chico Barbosa, Chico Baiano, todo mundo que está ouvindo a gente, né, Dona Socorro? Muito obrigado aí o pessoal da Lagoa Nova ouvindo a gente, né? Veroneide, minha amiga, lá do Baixio, né? Bom dia.
3: Olá, Tônia Oliveira, aqui é Veroneide. Hoje eu gostaria de ouvir Padre Zezinho, quando Jesus passar. Ofereço para meus pais, Vera e Lisiane, irmã Vanessa, meu irmão Cláudio, Tia Cida, Cristiana, Lidiana, Aldenir, Francisca, Ângela, Catenila, Xixica, Idaci, Cleide, Cacá, para todos os ouvintes, Lindalva Lima, Samara Mata e para você. Tenha um bom dia e fique com Deus.
1: Valeu, minha amiga.
3: Também bom... Dona Laí, Dona Jandira, Dona Lucilene, Salzileide.
1: Tá ok.
3: Para todos.
1: Valeu. Veroneide, nossa amiga, né? Lá do Baixio, ouvindo a gente. Dona Cida, né? Que é tia da Veroneide também, né? E a Vanessa, pessoal lá que sempre escuta aqui o nosso programa Difusor, o Povo no Rádio. E para completar, Sérgio, vamos mandar a música, né? A música do Calcinha Preta para nossa amiga Suzana Carvalho, lá em Coronel João Pessoa. Pode ser qualquer um aí do Calcinha Preta. Beleza? Obrigado aí, Suzana Carvalho. Ela gosta das músicas do Calcinha Preta também, né? Valeu, minha amiga. E muito obrigado o pessoal que nos escuta sempre, né? Valeu, valeu. Obrigado pela sintonia e pela participação. 10h31. Bom dia. Música.

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12: É isso aí, no finalzinho aqui, né? Já são 10h51. Muitíssimo obrigado aqui, mandando alusão pra Corrinha de Pequeno, né? Lá no Alto Santa Teresa. Muitíssimo obrigado mesmo pela sua audiência e pela sua companhia. Célio, você prepare um do Sela Rasgada para o nosso amigo Gessiano, lá da Serrinha dos Marinheiros, né? Encerrando aqui o nosso programa, mandar essa daí para ele, né? Para todo mundo que está na escuta. Só mais um recadinho aqui, ó. 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Tá aí, no finalzinho, agradecendo a você pela sua grande e honrosa audiência. Valeu, né, gente? Amanhã, terça-feira, estaremos por aqui de novo com mais um programa Difusor O Povo no Rádio. Daqui a pouquinho tem Luiz Justino com o programa Violas e Repentistas. Valeu, gente, meu muitíssimo obrigado. Amanhã estaremos por aqui de novo. Valeu, tchau, tchau, tchau.

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1: São Miguel, bom dia região, estou por aqui para mais um programa Violas e Repentistas, Luiz Justino aqui do Batente, Célio Vaz ali do outro lado, hoje dia 18 de maio, uma segunda-feira, estamos aqui do Batente, para tocar o programa em frente. Um bom dia para todos os ouvintes do Ceará, do Rio Grande, da Paraíba, um abraço para todos, bom dia seu Vicente Rufino, ali no Sítio Cruz, a dona Dalvaci, um abraço para todos vocês. Meu amigo Chico Rocha, aí no Sítio Calvão, vi ele aqui no sábado, obrigado, seu Chico. Depois da gente cantar, se ele trocar a cestilha ali, eu leio uns comerciais por aqui, divulgar o nome do pessoal que me ajuda, a gente toca a canção do senhor. Um abraço para o senhor e para toda a sua família. Mandando um bom dia para Chicão de Zé de Doca, Dona Margarida, aqui em São Miguel, ali no bairro Tuta Barbosa, Alex, a Piedade, a Giovana, um abraço. Meu amigo Zezinho de Zé Pedro, aí no Sítio por 11, e a toda a família dele. Logo no início do programa aqui, eu quero mandar minhas condolências ao meu amigo, a toda a família Preá, aí no Sítio Guardado, vocês aí dos Purão, meu amigo Chico Preá e a Lourdes, que era mãe de Manel. Ele que faleceu no açude dos Purões, um está afogado, eu não sei, uns dizem que foi infarto, outros dizem que foi afogado, eu não sei, só o exame, o laudo vai constatar, que diz que eu acho que não cobria nem uma pessoa, nem a pessoa onde ele faleceu, eu sei que morreu afogado. Minhas condolências a Chico Preá e a Lourdes aí nos Purões e a toda a família Preá aí no Guardado, aí na pescaria. Que Deus tenha ele no bom lugar e conforte o coração de todos. E avisando aqui que o pessoal tome cuidado, que os açudes é tudo cheio, né, Célio? Aí você não vá se afoitar dentro d'água, se você, mesmo que você saiba nadar, você pode entrar um pouco e voltar para trás, não é mostrar que sabe nadar e queria aparecer lá pro meio de um açude, não, que água não tem cabelo, não. O pessoal tem que tomar cuidado, que água não tem cabelo, não, e para você morrer afogado, às vezes dá uma câmara no braço, é muito fácil. Vocês têm que tomar cuidado que os assuntos estão tudo cheios. Um abraço para todos vocês que estão na escuta do programa, mandando um bom dia para o meu amigo Assis Preto lá nos Torrões, a toda a família de vocês aí, um abraço. A todos vocês que estão na escuta do programa, se ali já preparou, assistir aí, se tiver preparado aí, pode jogar no ar.

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Valeu, assim vocês acabaram de ouvir essa cestilha bonita com os irmãos Souza. É, mandando um bom dia para o meu amigo Xuxa aí no sítio Varrela. Um abraço para você, Xuxa, para Dona Maria, sua esposa, para suas filhas, seus netos, a toda a sua família. Meu amigo é aí no sítio Melo, é o meu amigo Chico Xavier e Dona Lúcia, a esposa dele, a toda a família de Chico, um abraço. O pessoal aí da Serra dos Marinheiros, seu Zé de Dative, a Dona Elita, o Agostinho e Fátima, é, a Xavier e a Loura, um bom dia para todos vocês, Cabeludo, Dona Luciene, o meu amigo Valdo Paulo aí na Serra dos Marinheiros, um abraço. É, e só avisando aqui, dizer que o rapaz que morreu afogado, Manuel de Chico Preá, contava com a idade de 40 anos, e o enterro dele, o sepultamento dele será às 4 horas da tarde, com certeza será aqui no cemitério novo, aqui em São Miguel. Um abraço a todos vocês, mandando um bom dia para a Dona Socorro aí da Lagoa Nova e a toda a família dela, um abraço. Quero mandar um bom dia para meu primo Nilton Mar, lá em São Paulo, a esposa dele, a Dona Lindalva, o filho dele, meus primos aí na capital Bandeirante, Terezinha Franco aqui em São Miguel, minhas primas Neurocélia, Neurisbar, Neuzão, Miguel de Zé Dito, um abraço. Mandando um bom dia para meu amigo Pedro Veloso, ali do núcleo Manuel Vieira e a toda a família de Pedro, um abraço. Quero mandar um bom dia para seu Hilário e Dona Iraci, ali no sítio Galinha. Obrigado, seu Hilário, por as pamunhas, estava maravilhosa, estava de primeira. Meu muito obrigado de coração, que Deus lhe proteja. E proteja toda a sua família, meu amigo Geraldo Felipe, ali nas Galinhas. E a Dona Suzana, um abraço. Zé Suetânio, aí no Timbaúba. Meu amigo é seu Edival Paulo aí no sítio Retira, toda a família de Edival Paulo. Meu amigo Luizão de Corpo Patrícia aí no Capuchu, em qualquer canto sem encontro, nunca mais vi Luizão. Meu amigo Chico de Altamira e Dona Raimunda aí na Lagoa dos Milumes, um abraço para todos vocês aí da Lagoa dos Milumes. Um abraço para todos vocês que estão na escuta do programa. Mandando um bom dia para o meu amigo Décélio Queiroz e Lúcia ali na Mucunã, Raimundo Mucunã e a Damiana, minha mãe ali na Mucunã, a Graça Margarida, a Bárbara Rol e a Paulo, Graci e Maria ali no sítio Agreste, meu amigo João de Deus aí no Agreste de Cima, um bom dia para você, para a Dona Leopoldina, Rafael e Guilherme, um abraço para todos vocês, Zé Caboclo ali dos Barreiros e a família dele, meu amigo Raimundo Vaqueiro ali nos Barreiros, um bom dia para todos vocês, Celinho Rapaz parou aí, vocês vão ouvir agora, vão ficar com a canção bonita aí de Lucia Saraiva, Problemas de Amor, pedido do meu amigo Chico Rocha, lá do sítio Calvão, oferecer ao meu amigo ali do sítio Cruz, seu Vicente Rufino e a todos os ouvintes do programa, se tiver no jeito aí, pode tocar, meu amigo.

Valeu, quero mandar um bom dia para seu neto Marculino, ali na Lagoinha, ou lá na Timbaúba, em qualquer canto que você encontre, a esposa dele, toda a família do seu neto Marculino. Um abraço para o senhor e para toda a sua família. Mandando um bom dia para dona Antônia e seu Luiz Preto, ali na 13 de maio. Um abraço para todos vocês. Quero mandar um bom dia para meu amigo Chico Sabino, ali na Cachoeirinha, e a toda a família de Chico. Seu Zé Sabino, aí no pé de serra de doutor Severiano, um abraço. Poeta Eudes Ferreira, aí no Merejo, e a toda a família dele. Quero mandar um bom dia para o meu amigo Lulu, ali na Boa Vista, Tichiquinho Cipriano em família, minha prima Fátima, aí na Lagoa Dentro, Tia Socorro Lopes. Um abraço para todos os meus familiares aí da Boa Vista, e aí da Lagoa Dentro. Meu amigo Eduardo, aí do São Pedro, um bom dia para você, meu irmão. E para toda a sua família, Zé Caboclo aí dos Barreiros, um abraço para o senhor e a sua família, meu amigo Raimundo Vaqueiro. Bom dia, meu amigo Silivero Barro, ali na Vila Cachoeira. Um bom dia para o senhor, para a dona Cotinha, a toda a família do senhor. Seu Dedé do Saudoso Raimundo Frank, dona Lúcia, as meninas ali na 13, aqui da 13 de maio, aqui em São Miguel, na saída de Raio por Riacho Fundo. Meu amigo Raimundo de Romão. E a esposa dele, a dona Joana, avisando que tem cantoria dia 30 desse mês. Essa cantoria é à noite, se a chuva deixar. Ali para Raimundo de Romão, ali no Sábado dos Bem-vindos. Essa cantoria será com o poeta Juvenal Ferreira, aqui de São Miguel, e o poeta Genilson, da cidade de Luiz Gomes. Vocês não podem perder essa cantoria dia 30 de maio, agora ali no. Que vem agora, no Saco dos Bem-vindos, com o Juvenal Ferreira e o poeta Genilson Dias. Mandando um bom dia para o poeta Levi Bezerra, aí na cidade de Monte Oreb, na Paraíba, o poeta Zerinho Maximiliano, é ali no Iraúna, poeta Genilson Dias, aí na cidade de Lisboa, o seu pai Sebastião Bento, o poeta Zé Bento, aí em Riacho de Santana. Um abraço para toda a sua família. Quero mandar um bom dia para o poeta Chico Delino, ali no Alto de Santa Teresa, e a dona Fátima, aos meninos, a todos vocês que estão na escuta do programa, aí no Alto de Santa Teresa, um abraço. Mandando um bom dia para Antônio e seu Joca Ribeiro, aqui em São Miguel, vizinho da Caixa Econômica, aqui em São Miguel. Um bom dia para todos vocês que estão na escuta do programa.

Mandando um bom dia pra Graci e Maria mais uma vez aí no Agreste. Um abraço pra todos vocês. Eu vou cantar um poema aqui, Celinho. Depois você vem com a canção aí. É, vou cantar aqui um poema, não sei quem escreveu. É, separação de casal. A oferecer a todos os ouvintes do programa.

Mandando um bom dia para meu amigo Carlos Gomes, lá em Jaguaribe, a toda a família dele, um abraço. 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Um abraço, quero mandar um bom dia para seu Vicente Rufino, mais uma vez, de Dona Alvaci. Um abraço para todos vocês. É daí, lá na Lagoa de Dentro, ao meu amigo Tico Cesaro, a das Graças, a toda a família Tico Cesaro, a Dona Delcida, a senhora Adelso, um abraço a todos vocês. É aí da Lagoa de Dentro, pro Etermló, pai em Pereira, e a Dona Antônia, todos vocês aí de Pereiro, um abraço. Meu amigo lá na Lagoa do Arroz, é o meu amigo Messias e a família dele, mandando um bom dia para o meu amigo Edilson ali no São Gonçalo, e a toda a família do meu amigo Edilson, um abraço para todos vocês. Sei, vamos ficar agora com a canção Maria das Graças, na voz do poeta Jorge Valviano. Não sei se foi ele que escreveu, eu sei que é ele que vai cantar. Se ele rapé parou ali, oferecido a todos os ouvintes. Se tiver no jeito aí, pode tocar, meu amigo.

0: Valeu, assim vocês acabaram de ver essa canção bonita aí, Maria das Graças, na voz do poeta José Valviana, que eu quero mandar um bom dia aí na cidade de Pau do Cerro, ao poeta Zé Gomes, um abraço, aos poetas aí do Encanto, poeta Pedro Jerônimo, aí no Valentim do Encanto, poeta Milton Rodrigo, um abraço pra todos vocês, mandando um bom dia pra comadre Maria e Selma, aqui em São Miguel, e a toda a família dela, de vocês, um abraço pra todos vocês, meu amigo Leo e dona Alzira aí no Sítio Aba, um abraço pra vocês aí no Sítio Aba, a Tião e a Jandira, meu amigo Antônio Eloy aí no Iaguadanto, em qualquer canto que você encontre, um abraço pra você, meu irmão, e pra toda a sua família, Zé Caboclo, mais uma vez, ali nos Barreiros, um bom dia pra o senhor e pra família, Raimundo Vaqueiro, meu amigo, seu Fernando e dona Fátima, ali na Cachoeira, Geraldo Neto Augusto e a esposa dele, um bom dia pra todos vocês que ficaram na escuta do programa, são 11 horas e 30 minutos, cheguei a mais um final do programa Violas e Repentistas, que contou com a participação do titular Luiz Justino, Celinho vai na sonoplastia. E amanhã tem mais. Um abraço para todos e até amanhã, se Deus quiser. Tchau.
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1: Onze horas e 46 minutos.
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0: 12:31.
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1: Muito obrigado, eu tô de volta aqui à Rádio Difusora para continuar junto com você vivendo as emoções do futebol. Hoje é segunda-feira, hoje 18 de maio de 2026, não é isso? Com a técnica do mais catedrático Tony Oliveira, o programa Bola na Rede, momento maior do futebol, está entrando em seu espaço, não é? Hoje, porque tem dia, gente, que tem dia que o assunto, não é? O assunto domina grupo de amigos, não é? Mesa mesa de bar, Timerline, e até o pensamento no meio de um determinado trabalho, né? Porque hoje é dia de convocação da seleção brasileira. Logo mais, o técnico italiano Carlo Ancelotti vai anunciar os 26 jogadores que vão defender o Brasil na Copa do Mundo, que começa agora no dia 11 de junho, com o jogo África do Sul e México. Agora, a expectativa hoje gira mais em torno da convocação de Neymar. Neymar vai ou não ser chamado pelo técnico Carlo Ancelotti? Né? Então, essa é a maior expectativa. Quem milita nessa área de esporte, né, tem uma larga experiência e sabe mais ou menos quem ele vai convocar. Ele ficou convocando a seleção brasileira para os jogos das eliminatórias, né? Convocava uns atletas para duas partidas, convocava jogadores para a data FIFA, então ele já deve ter em mente quem vai convocar. E quem trabalha, quem milita nessa área, deve já ter uma base de quem ele deve chamar. Agora a expectativa é em relação ao jogador Neymar. Eu acredito que ele deve ser convocado, porque ele é muito bom de bola, Neymar. Não é aquele de 4 anos atrás, né? Não é aquele que fazia muitas firulas com a bola e que dificultava a marcação do adversário. Mas não deixa de ser um jogador que, com certeza, se for convocado, vai com certeza somar junto aos demais na Copa do Mundo. Agora, não dá para ficar na expectativa de conquista de Copa do Mundo. A gente sabe que o Brasil não vai conquistar a Copa do Mundo, né? Se você me perguntar, Jota, o Brasil está... em que número o Brasil está em termos de favorito? O Brasil está longe de favoritismo. A gente tem à frente, a gente tem acima do Brasil a Espanha, a Argentina, a atual campeã, a França, que para mim tem hoje um dos maiores atacantes, que é o Kylian Mbappé. Tem a Alemanha também, tem a Inglaterra, né? Já citei aqui 5 países que estão à frente, acima da seleção brasileira. Então a gente sabe que, né? Eu tenho certeza que o Brasil não vai conquistar a Copa do Mundo, não vai conquistar o Hexa. Mas a expectativa é grande para a convocação de logo mais, né? Você me pergunta, mas o Brasil vai até onde o Brasil vai? Acho que o Brasil vai até as oitavas de final. Se passar das oitavas já é algo de grandeza, não é? Com certeza. Mas depois a gente vai voltar e falar mais da seleção brasileira. 15 para as 5 da tarde, os meios de comunicação, né, rádio, televisão, né, vão, portanto, referendar vamos falar da convocação da seleção brasileira. Mas vamos ao futebol amador. Olha, cada dia que passa, nos aproximamos da volta do estádio municipal Cristóvão Colombo Neto em Doutor Severiano. Né? A gente sabe que o estádio de Doutor Severiano é o cartão postal do futebol daquele município, né? O futebol daquela cidade, né? Especificamente da cidade, porque o estádio é na sede, não é? Mas o estádio é na sede, mas recebe os atletas da sede também, de os atletas dos munícipes, Doutor Severino, também de outros municípios também, né? Então a gente está na expectativa aí, porque conversando com o Roberto Nery, ele me disse que a inauguração, né? A inauguração do estádio, né? Como eu disse, que é o cartão postal severenense, hein? E em razão das fortes chuvas que dificultou, não é? É a realidade essa. As fortes chuvas que impediu a reinauguração do estádio, né? Que seria no dia 8 passado, né? Seria no dia 8, na festa de emancipação política, né? Dia 8 passado, mas as chuvas, mas aí tornou-se inviabilizada a reinauguração do campo de jogo lá de Doutor Severiano. Né? Mas já está tudo certinho, tudo pronto, resta agora só esperar as chuvas cessarem, né? Por aqui as chuvas deram aí uma trégua, né? Aqui pro São Miguel as chuvas deram uma trégua, né? E a Copa Secam teve rodada cheia com direito aí a clássico miquelense. Os bairros Maria Manuela e Alto Santa Teresa, representados por PSG e Estrela, respectivamente, ficaram no empate, né? Ficaram no empate. Os manuelenses do PSG avançaram nas penalidades máxima, né? E o time que carrega o nome da cidade é eliminado pela Chape Real, lá do pé da Pedra Branca, município de Pereira, né? O time foi eliminado, o time do São Miguel foi eliminado. O Estrela foi eliminado pelo PSG em um clássico miquelense, sábado, Torquatão. E ontem foi a vez do time de São Miguel, que foi eliminado pela Chape Real. E ainda no programa de hoje, né? Sai hoje os 26 convocados para a disputa da Copa do Mundo de 2026. São essas as manchetes do programa desta segunda-feira, aqui, Difusora de São Miguel, bom motivo para se ouvir rádio. Daqui a pouco eu vou passar os resultados dos jogos da Copa. A Secam, tivemos rodada cheia, duas partidas, uma no sábado e outra ontem no Torquatão, e a gente vai passar daqui a pouquinho os resultados, tá certo? Bom, como eu disse na manchete, né? Conforme os dias vão. Hoje já são 18 de maio, não é? E costumeiramente, aqui na nossa região, quando chega o mês de maio, e aí os anos anteriores foram diferentes, né? Eu estava até comentando hoje com um vizinho meu lá no sítio, que faz tempo que não víamos um mês de maio com tanta chuva, não é? Geralmente, em anos passados, aí, quando o mês de maio se aproximava, as chuvas começavam a cessar. Esse ano não. Foi um ano bom de chuva, não é? Muito embora tivemos aí o primeiro mês do ano, janeiro, o mês de janeiro tivemos apenas uma chuvinha miúda aqui pela região. Apenas uma chuva no mês de janeiro, né? Então, Deus, ele sempre nos surpreende, né? De forma... com muitas bondades. Deus sempre nos surpreende com coisas boas. Aí tivemos o mês de janeiro com apenas uma chuva. É normal as pessoas pensar, mas Será que vai ter inverno? Será que o inverno vai ser fraco? Né? Porque o mês de janeiro, convenhamos, o mês de janeiro só dá uma chuva, só dá uma chuva. Mas a partir de fevereiro, realmente, 2026, o ano 2026 tem sido um ano muito bom de chuva, não é? E, como eu disse, o mês de maio, que foi uma surpresa, né? Geralmente, chega o mês de maio, as chuvas começam a cessarem, mas esse ano foi diferente. As chuvas continuaram como foi em abril. Aí, em razão disso, não tivemos a reinauguração do estádio municipal lá em Doutor Severiano. Né? Ficou tudo prontinho. Dia 8, que era o dia da reinauguração, estava tudo pronto. Né? O adversário já definido, que é o Ribeirão. Aliás, o adversário já está confirmado, porque a reinauguração vai acontecer agora, depois do inverno. E o adversário é o mesmo, é o Ribeirão, que vai a Doutor Severiano enfrentar o Estrela na reinauguração. Aí depois vai ter o jogo de veteranos, os veteranos daqui vão enfrentar os veteranos lá de Doutor Severiano. Né? Então, estamos aí no aguardo. O que já é sabido é que após o período invernoso, vai acontecer a reinauguração do estádio de futebol lá em Doutor Severiano. Quero parabenizar, como já fiz isso outras vezes, a prefeita Maria de Fátima, por estar dando de volta às pessoas. O estádio ficou parado durante muito tempo, mas ela está dando, está devolvendo aquele cartão postal do futebol severianense a todos os desportistas, torcedores e abnegado. Bom, aqui em São Miguel tivemos rodada cheia pela Copa Seca. No sábado, o clássico que envolveu Estrela do Alto, Santa Teresa, e o PSG Miquelense do bairro Maria Manuela ficaram no empate em 1-1. Aí, nas cobranças de pênalti, a equipe do bairro Maria Manuela, o time do PSG do meu amigo Paulo Nunes, se credenciou-se à próxima fase da Copa Asecan, que começou com 32 agremiações. Ontem foi a vez do Estrela. Ontem foi a vez de São Miguel, time que carrega o nome da cidade. Foi eliminado pela Chape Real, lá do sítio Pedra Branca, município de Pereira. Aí a competição prossegue no próximo fim de semana. Parabenizar aí ao diretor Vanilson Pinheiro e o coordenador Leonardo Ferreira, porque essa Copa está sendo aí a coqueluche dos miquelenses nessa reta final aí de período invernoso, não é? As pessoas aí, tivemos vários jogos remanejados, tem jogos aí atrasados por conta das chuvas, né? Mas todos vão ser disputados, né? Na medida do possível, vão ser disputados, né? Até a final, até a gente conhecer os dois finalistas. A gente vai transmitir as semifinais e a final dessa grande competição que está aí em exercício aqui na cidade de São Miguel. O torcedor se dá o luxo de adentrar no Torquatão com apenas R$5, né? O valor do ingresso, apenas R$5. Eu já disse outras vezes, vou repetir. Uma cidade do porte de São Miguel, né? Uma cidade considerada de uma renda per capita bastante convidativa. Não dá para assistir um jogo de futebol de graça, não dá para assistir de forma gratuita uma partida de futebol. Eu sou a favor que cobre o ingresso, né? Eu já vi aí, aliás, trabalhei em vários jogos aí em cidades pequenas, né? Que as pessoas tinham que pagar o ingresso, né? Muito embora cidades pequenas, com estádio de futebol, mas as pessoas pagavam o ingresso, como eu vi em Coronel João Pessoa, em Poço Dantas e dentre outras cidades aí. Pereiro, né? Quer dizer, em São Miguel, o certo é pagar o ingresso, né? Porque, convenhamos, um valor aí de R$5, você não compra nenhum, não dá nem pra você comprar aquela latrinha de cerveja. Então, o certo é cobrar mesmo, né? Parabenizar o Vanilson Pinheiro por ter tido essa coragem de encarar o inverno e realizar essa grande competição. A parte de amanhã, a gente vai trazer os próximos jogos da Copa Asecron. Bom, dando uma passada no futebol do Brasil, porque quando se fala em campeonato brasileiro, é uma competição, né? E nessa competição, que ontem foi encerrada a rodada 16, quer dizer, existe aí existe aí apenas dois competidores. Ah, mas você perguntar o motivo pelo qual existe dois competidores. Porque a gente sabe que vai ganhar o Campeonato Brasileiro é Flamengo ou Palmeiras, né? Então existe dois competidores que são os que merecem mais destaque, né? São os mais badalados em não só nas rádios como também nos canais de televisão, que é Palmeiras e Flamengo, Flamengo e Palmeiras. Um dos dois vai ganhar o Campeonato Brasileiro, a gente sabe disso. Agora eu queria fazer muita justiça, ao falar do jogo de ontem, do jogo do Flamengo, do jogo Flamengo 1, Atlético Paranaense 1. Né? O Flamengo não viu a cor da bola. O Flamengo não viu a bola e lambeu as botas, viu? O Flamengo lambeu as botas. Né? O Rossi teve uma falha gritante no jogo do Atlético Paranaense. Né? Uma falha gritante. É raro você ver o Rossi cometer uma falha daquela. Né? Uma falha na acepção da palavra. Falha gritante. Né? Mas salvou o Flamengo em 5 oportunidades. Teve um momento que o Flamengo perdia de 4-1 para o Atlético Mineiro em termos de lances para o Atlético Paraná. Em termos de lances, bolas na trave, né? De modo que o torcedor flamenguista, o torcedor rubro-negro, está aliviado. Está aliviado. Né? Porque os dois competidores, repito, Palmeiras e Flamengo, fizeram a partida ontem, no mínimo, impressionante. Isso pro lado do Atlético, porque o Flamengo não viu a bola. Né? O time do Atlético teve um momento, como eu já disse, de 3-1, 4-1. A todo momento bombardeando a área rubro-negra, né? Bolas na trave, constantemente, bolas na trave constantemente. Mas mesmo sem vários titulares, pra você ter uma ideia, o Flamengo não jogou com a metade do seu time titular. Né? Mesmo sem vários titulares, o Flamengo não poderia ter sofrido tanto. O Flamengo não poderia ter sofrido tanto, porque o Flamengo hoje, com as reservas, é muito mais time do que o Atlético Paraná, é mais time do que qualquer outra equipe aí. O Flamengo com as reservas. Ontem estava com a metade dos titulares, a outra metade era reserva, mas não deveria ter sofrido tanto. Né? Se não fosse o Rossi, o Flamengo tinha perdido. O Flamengo tinha perdido o jogo, de certeza. Né? O time paranaense perdeu um caminhão de gols. O time do Paraná, o time lá de Curitiba, o Atlético, perdeu um caminhão de gols. Né? Você acha estranho? Né? Quem apresenta programa de esporte, isso em todo o Brasil, porque toda rádio no Brasil tem programa de esporte, né? Sabe que é estranho você ver os jogadores do Flamengo comemorar o empate, gente. Os jogadores do Flamengo chegaram a comemorar ontem um empate no gramado da Liga Arena em Curitiba. Eles comemoraram um empate ontem, que foi um massacre ontem. O Flamengo jogando sem meio time titular. Jogadores comemoraram o empate, porque o Palmeiras empatou também. E aí não deixou de ser bom para o Flamengo o empate ontem com o Atlético do Paraná. Os jogadores chegaram a comemorar. Né? A pessoa, o Flamengo comemorar empate, o time que o Flamengo tem hoje. Mas aconteceu ontem, né? Tá aí a briga, continua a briga. A rodada vai parar na 18ª, né? Vamos ter ainda a rodada do próximo sábado. Gente, sábado é Palmeiras e Flamengo. Flamengo e Palmeiras, porque joga no Maracanã, gente. Flamengo e Palmeiras, gente, sábado. Mas se o Flamengo ganhar do Palmeiras, ainda não assuma a liderança, né? Ainda não fica na ponta da tabela. mesmo que o Flamengo venha ganhar do Palmeiras. Gente, sábado, nós estamos na expectativa de que o país vai parar hoje, logo mais, o país vai parar para a convocação da seleção brasileira. No próximo sábado, o país vai parar de novo para o jogo Flamengo e Palmeiras no Maracanã. Que jogo, hein, gente? Vai ser um jogaço. Mas, repito, mesmo que o Flamengo ganhe, não assume a ponta da tabela de classificação. O Palmeiras empatou com o Cruzeiro, né? Achei que o jogo foi normal. O jogo foi... O jogo foi igual. O Cruzeiro mereceu também ganhar. O Palmeiras teve chance, o Cruzeiro também teve, né? Mas foi bom pro Flamengo aquele empate do Verdão jogando na Arena Barueri diante a equipe do Cruzeiro, né? O Cruzeiro também é um time muito forte, né? O resultado entre Palmeiras e Cruzeiro, o resultado absolutamente normal. Agora, não podemos dizer que foi normal o resultado de Atlético Paranaense e Flamengo. Pelo tamanho do Flamengo, pela dimensão que é o Flamengo, não foi normal, mesmo o time estando desfalcado, né? Mas foi isso que eu vi, né? Tivemos outros jogos, mas, repito, a badalação continua em cima dos dois que estão brigando pelo Campeonato Brasileiro, que essa briga vai até o fim, com certeza, entre Palmeiras e Flamengo. Flamengo e Palmeiras, um dos dois vai ser campeão brasileiro, tá certo? Deixa eu chamar o intervalo comercial. Deixa eu fazer aqui um registro. Nós estamos com a Rádio Esperança FM, Dr. Severiano. A Rádio Esperança, Dr. Severiano, está recebendo o som da difusora AM. Pega longe, torcedor, para o programa Bola na Rede, como também a Rádio Opção do Coronel João Pessoa e a Crioulas FM, né? Abraçar esse povo bom que está ouvindo a gente, né? Pessoal que está ouvindo aí a Rádio Esperança, Dr. Severiano, Coronel João Pessoa, Rádio Opção FM, Crioulas, Distrito de Crioulas, Rádio Crioulas FM. Abraçar aí o grande Erismar Sabino, né? O grande Erismar Sabino, né? Erismar é uma figura, né? Quando eu disse aqui que queria fazer justiça para adentrar nesse comentário sobre o jogo do Flamengo, é porque foi como eu disse aqui, gente. Gente, o Flamengo é grande, né? O Flamengo... Agora, imagine ontem a falta que... Vários titulares não atuaram, fizeram falta, mas quem mais faz falta ao Flamengo é o uruguaio Arrascaeta, né? A expectativa, sábado não se sabe se ele vai jogar, né? Agora o Flamengo precisa urgentemente, até sábado, recuperar os titulares para não correr o risco de perder o jogo, né? Contra o Palmeiras sábado no Maracanã. É um jogo normal, em um campo neutro. Para esse que vos fala, é um campo neutro. Palmeiras jogando no Maracanã também não se entrega, não. Vai ser um jogo sensacional. Repito, um fim de semana em que o Brasil vai parar novamente, como vai parar hoje, para a convocação da seleção brasileira, né, Tony? Muitas rádios vão transmitir, canais de televisão, né? A maioria vai entrar no ar já a partir das 4h30. Mas, gente, não vou vender ilusão, né? É grande a expectativa, mas o Brasil não conquista o Hexa nesse ano de 2026. Não sei no próximo, não sei na próxima Copa, 2030, né? O técnico vai ser mantido até lá. Agora, se o Brasil vai conquistar o Hexa daqui a 4 anos, não se sabe, mas a verdade é, o técnico já está mantido com um salário, sabe de quanto? 3 milhões mensais. né? O salário dele até 2030 para dirigir a seleção brasileira. Chega de papo, vou pedir o intervalo comercial ali ao Antônio Oliveira. Eu volto já já trazendo os resultados, trazendo os números aí do Campeonato Brasileiro da primeira, segunda, terceira, quarta divisão, futebol masculino e futebol feminino. Aqui, Rádio Difusora, as regiões ouvindo São Miguel. Mas antes, Tony, antes aí do intervalo, Tony, antes que eu me esqueça, deixa eu mandar um abraço aqui para a Dona Lúcia, que está ali no. Dona Lúcia está lá no bairro Lagoinha. Depois do bairro Núcleo Manuel Vieira, Dona Lúcia, ladeado do seu companheiro de todas as horas, ladeado das suas netas, dos seus netos. Dona Lúcia, um abraço para a senhora e muito obrigado. Tenho certeza, Dona Lúcia, que a senhora foi uma das muitas ouvintes que estavam torcendo pela minha volta aqui ao programa Bola na Rede, aqui da Rádio Difusora de São Miguel. Logo após o intervalo, estarei de volta.
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1: É, são 13 horas e 3 minutinhos no pique aqui do Bola na Rede, a resenha esportiva que a galera consagrou. Pois é, vocês lembram quando isso aqui na manchete, não é? Hoje, dia 18 de maio, segunda-feira, né? Hoje, né? Hoje é dia de convocação da seleção, né? O que eu disse aqui, né? Tem dia que o assunto domina, grupo de WhatsApp, né? Grupo de amigos, né? Grupo de Tilermine, né? E até pensamentos em uma área qualquer, área de trabalho, né? As pessoas conversam os assuntos diferenciados, colocam os assuntos em dias. Agora hoje, os olhares estão voltados para a convocação da seleção brasileira, né? Alguém pode querer extrair desse que vos fala. Por que o Brasil não vai ser campeão? Porque não tem time para ser campeão. Não tem. Veja os alas que ele vai convocar. Veja os alas que ele vão convocar. Que é alas? Lateral direito e lateral esquerdo. Vê o zagueiro que ele vai convocar. Vê os volantes, os meias. É. Quem são os volantes? Volante de contenção, os volantes que ficam mais na sobrecarga de marcação, os meias avançados, né? Que jogam à frente dos volantes. Vê o ataque, né? O ataque. A não ser que Vinícius Júnior, Rafinha resolvam jogar o futebol que eles jogam no Barcelona e no Real Madrid, né? Respectivamente. Mas não vai conseguir, gente. Se não fez até agora. Não dá, viu? Não dá. Né? Ah, nós fomos campeões em 2001, 94. Né? O Brasil tinha time. Né? O Brasil tinha time. 2001, o Brasil tinha time. Se comparada à seleção de 2000, a seleção de 94 e a de 2001, se comparada à seleção de 2026, amigo, é larga a diferença, viu? É larga a diferença. Então, não dá para esperar que o Brasil... Eu já vi vários colegas aí de rádio, né? Já ouvi vários colegas de rádio aí dizendo que o Brasil vai ser ex-campeão, mas não dá para você vender ilusão aos seus rádios ouvintes de forma nenhuma. Né? Deixou aqui o WhatsApp, daqui a pouco eu vou trazer os resultados do Campeonato Brasileiro, né? Daqui a pouquinho, né? Deixa eu ver aqui quem está aqui no WhatsApp. É áudio, daqui a pouco. Rildênio Divulgações. Rildênio, depois eu vou dar uma olhada aqui no seu áudio. Rildênio está organizando aí a Copa Brasiliense. A Copa, denominada Copa Brasiliense, que é um torneio em homenagem ao saudoso Joãozinho Barbosa. É 5 de julho. Já fui convidado pelo Rildênio Divulgações, vou estar lá com provavelmente Zilvacir Fernandes, Elismar Sabino, no Torquatão, para a gente transmitir esse grande torneio em homenagem ao saudoso Joãozinho Barbosa, o popular JB. Deixa eu continuar aqui no WhatsApp, deixa eu ver aqui quem está no WhatsApp. Luiz Glauber, lá de Cedro. Boa tarde, cheguei da cidade agora. Diz Luiz Glauber, né? Luiz Glauber está dizendo aqui que chegou da cidade há bem pouco tempo. Tony, deixa eu atender o telefone aqui rapidinho, eu estou de volta, viu, Tony?

0: É, infelizmente, que é Rio Denio ligando aqui. É Rio Denio, divulgações. Não deu a ligação, não deu certo. Rio Denio, até lá tem muita água. Rio Denio vai rolar por baixo da ponte. Então, 5 de julho, Rio Denio. Até lá a gente vai. Pode ficar tranquilo, né? Rio Denio já conversou aqui com os dois diretores, né? O Célio e Tony, da questão da Vieta, sobre a Copa Brasiliense, vai ficar rodando aqui, né? Já conversou com o diretor, né, Rio Denio? E a gente vai ficar divulgando aqui no programa de esporte, no programa diário Bola na Rede, que vai ao ar sempre de segunda a sexta-feira, impreterivelmente, a partir de meio-dia e meia até a 1h30 da tarde. Deixa eu trazer aqui os resultados. Gente, 99%, 99,9% já sabe desses resultados aqui. Mas é assim como uma espécie de uma obrigação, até pelo tamanho aqui, pela dimensão da Rádio Difusora, da gente trazer esses resultados aqui do Campeonato Brasileiro. Mas antes, deixa eu falar aqui com... Deixa eu mandar um abraço aqui para Luiz Glauber. Luiz Glauber está me ouvindo lá no distrito de Assunção, distrito de Cedro, né? Um abraço, Luiz Glauber. Um abraço para você. Está me ouvindo lá em Assunção, distrito de Cedro. Um abraço para você, Luiz Glauber. Ele que é apresentador do programa esportivo da Rádio Mandacaru, né? A Rádio Comunitária Mandacaru FM da cidade de Cedro. Um abraço a Rio Denio, ladeado da sua companheira de todas as horas, no bairro Sabino Leite, ouvindo a gente. Um abraço, Rio Denio, para você. E você que está ouvindo a gente em algum ponto aí das regiões longíquas, né? Em seu rádio de pilha, você que está de forma mais longíqua em algum ponto aí do Brasil, ouvindo a gente pelo aplicativo da Difusora, pelo Radiosnet, muito obrigado pelo carinho da audiência. Bom, o Campeonato Brasileiro, que vai parar na rodada 18, teve ontem o fechamento da rodada 16. O Atlético venceu o Mirassol por 3-1. O Fluminense bateu o São Paulo 2-1. Palmeiras e Cruzeiro 1-1. O Coritiba surpreendeu o Santos na Neoquímica Arena. Agora, como é que o Santos leva o jogo para a Neoquímica Arena, hein? Eu acho que isso aqui foi um desrespeito ao Coritiba. Houve um certo desrespeito ao Coritiba. O Santos deixar de jogar na Vila Belmiro para transferir para a Neoquímica Arena. Acho que os dirigentes do Santos pensaram, não, o Coritiba venceu o Corinthians lá, né? O Coritiba venceu o Corinthians na Neoquímica Arena. Então vamos botar para a Neoquímica para ver se ele vai vencer a gente. 3-0 o Coritiba, viu, gente? Neymar não marcou, fez uma partida regular. Né? Neymar que está aguardando aí ser convocado logo mais para a seleção brasileira. O Botafogo bateu o Corinthians 3-1 ontem no Engenhão. O Botafogo, resultado insofismável, certo e cristalino do Botafogo. O Botafogo mereceu a vitória. O Bahia empatou em 1-1 com o Grêmio, em Salvador. O Bragantino venceu o Vitória por 2-0. A Chape venceu o Remo por 2... A Chape perdeu em casa do Remo por 3-2. Atlético Paranaense e Flamengo ficaram no 1-1. Aí os melhores colocados, os 5 melhores. Palmeiras 35, Flamengo 31. Né? Olha só, são 4 pontos de diferença, viu? Palmeiras e o Flamengo tem um jogo a menos, viu? Palmeiras 35, Flamengo 31, Fluminense 30, São Paulo 24 e Atlético do Paraná 24. Na zona de rebaixamento, por enquanto, Corinthians 18, Remo 15, Mirassol 13, Chapecoense 9. A rodada só no sábado, viu? Sábado, porque o próximo meio de semana, data reservada a Libertadores da América e Copa Sul-Americana. Rodada 9 da Série B, apenas os resultados. São Bernardo 1, América Mineiro 1, Operário 2, Náutico meia dúzia, Goiás 1, Botafogo de Ribeirão Preto 0, Cuiabá 0, Novo Horizonte no 0, Atlético 1, Juventude também 1, Vila Nova 2, Avaí 0, Ceará 2, Fortaleza 1, de virada no clássico cearense, Criciúma 1, Atlético Goianiense também 1, Esporte 1, CRB 2, caiu o único invicto, caiu o único invicto do Brasileirão da Série B. O Sport, que ainda não havia perdido, perdeu ontem na Ilha do Retiro do CRB por 2-1. Aí hoje, complementando a rodada 9, tem Ponte Preta e Londrina às 19h no estádio Moisés Lucarelli. Chegando por aqui, Gilden, divulgações, a Série C, Ipiranga 1, Maringá 4, Santa Cruz 2-0 no Volta Redonda, o Figueirense no Orlando Scarpelli caiu diante do Itabaiana de Sergipe, 1-0 Itabaiana. Floresta 3, Amazonas 2, Ferroviária 1, Brusque 0, Caxias 2, Paysandu 0, Anápolis e Barra de Santa Catarina ficaram no 1-1. O Guarani perdeu em Campinas 3-1 para o Ituano. Hoje jogam Confiança de Sergipe e Maringá, jogam no Batistão Aracaju. E no mesmo horário, às 8 da noite, tem Botafogo da Paraíba e Internacional de Limeira. Rildênio, quer dar uma palhinha?
1: Palhinha aqui.
0: Sobre a Copa Brasiliense. Eu vou aqui. Os resultados da Série D, né? Da Série D masculina. Os resultados do futebol brasileiro feminino, no caso aqui da... porque, Rildênio, as mulheres são mais ambas, não são? Não é? O certo é não passar em branco, Rildênio, para não dar o resultado das meninas, viu? As meninas que... as meninas, as do Corinthians, Flamengo, Palmeiras, Bragantino. Deixa eu dar aqui os resultados, pelo menos da Série A. Série A1, porque tem a Série A1, Campeonato Brasileiro, Série A1, futebol feminino, tem a Série A2 e Série A3. Se eu dar só a Série A1 aqui, aí eu vou bater um papo aqui com o Rio Dênio aqui rapidinho. Bom, a Série A1 do futebol feminino. Olha, o Fla-Flu deu Flamengo. O Flamengo venceu o Fluminense por 1-0 no Fla-Flu feminino. O América Mineiro foi derrotado em Belo Horizonte pelo Atlético Mineiro por 2-0. O Grêmio goleou o Misto por 3-0. O Bahia goleou o Internacional 3-0 em Salvador. Santos e Bragantino ficaram no 0-0. Aí hoje tem aí 7 da noite, tem Ferroviária e Vitória da Bahia lá Fonte Luminosa em Araraquara. São Paulo e Juventude lá em São Paulo, Morumbis. Palmeiras e Botafogo vão jogar hoje no Arena Barueri. Cruzeiro e Corinthians jogão lá em BH. Bom, vou parar por aqui porque ainda tem a Série A1, 2, Série A, será, tem a Série A2, Série A3, não é? E por aí vai. Mas vou coletar de Rildênio aqui quais são as novidades da Copa Brasiliense, né? Que acontecerá dia 5 de julho, mas Rildênio, provando ser uma pessoa organizada, já se antecipa para trazer todos os assuntos de bastidores da competição. Boa tarde, Rildênio.
2: Boa tarde, Jota Rui. Boa tarde a Tona Oliveira. Boa tarde a todos aqui da Difusora. Com muito prazer.
0: Lembremos que a tem três rádios em cadeia com a gente momentaneamente. A Rádio Crioulas FM, com Erismar Sabino.
2: Mandar um abraço para Erismar Sabino, lá que está ouvindo nesse momento agora.
0: Esperança FM, doutor Severiano. Esperança. Júnior Moral, diretor Júnior Moral, vereador Júnior Moral.
2: Mandar um abraço para ele.
0: E Opção FM do Coronel João Pessoa.
2: Né? Mandar um abraço para todos aí. É isso aí, Jota Rui. Só lembrando aqui, Jota Rui, que eu vim aqui uma palhazinha bem rapidinha aqui, só para lembrar os dirigentes de equipe que o sorteio, Jota Rui, vai ser ao vivo aqui na sua rádio dia 1º de junho.
0: Aqui no programa.
2: Dia 1º de junho agora a gente vai fazer o grande sorteio, os confrontos aqui das equipes, né? Só lembrando aí para os treinadores aí de equipe aí, só lembrando aí meu amigo Mazinho lá da Lagoa dos Milhões, a gente vai estar aqui dia 1º de junho, a partir de 12h30, né? A gente vai estar aqui, quem quiser marcar presença aqui para ver o grande sorteio, Bruno lá do Botafogo, o Ribeirão, o João Ribeiro, o Atlético Cearense de Geovane, É o Riachão de Edgar, o Nazaré de Coronel João Pessoa de Reginaldo, é o Ceará da Chapada de Biano e o Vem a Ver na pessoa de Santiago. É, vamos marcar aqui o grande sorteio dia 1º de junho, viu, Jota Rui?
0: 1º de junho, o grande aquela sorteio. História, o sorteio aqui ao vivo, ao vivaço, para não haver aquelas conversas de bares. Ah, o sorteio, os dirigentes não estavam presentes, mas aqui ao vivo, né? As pessoas sabem que não vai haver nenhum deslize, né? Nenhum desvio de conduta,
2: e
0: nada
2: todos
0: disso.
2: Todos os presidentes de equipe estão todos convidados, né? Para dia 1º de junho aqui, está aqui marcando presença. Quem quiser vir para cá, marcar presença aqui, a gente está aqui 12h30 aqui para a gente fazer o grande sorteio do segundo torneio Brasileiro Futebol Clube em homenagem ao saudoso João Cinho Barbosa, né? Das grandes 8 equipes, que é Paraíba, Ceará e Rio Grande do Norte. Se Deus quiser, vai ser um grande torneio bem organizado. Já tá tudo ok, tudo pronto. A bola vai rolar às 8 horas da manhã no estádio Torquatão.
0: É, mais alguma coisa? Fica à vontade. Em algum assunto?
2: Não, só isso aí mesmo, Jota. Só lembrando aí.
0: As filhas do homenageado já foram todas comunicadas.
2: Já foram todas comunicadas, esposa e tudo. Se Deus quiser, dia 5 de julho a bola vai rolar no estádio Torquatão. Só lembrando, né, para todos dono de equipe aqui que eu falei aqui, é os 8 times aqui, os 8 presidentes das equipes, que vai ser dia 1º de junho, grande sorteio do segundo torneio Brasileiro Futebol Clube aqui na rádio. E mandar um abraço aí para todos os ouvintes que tá escutando a Difusora, principalmente Erismar Sabino, que tá lá em Crioulas com a gente, Rogaciano, todos aí. É, ele marcar essa data aí, Erismar Sabino, dia 1º de junho aí, você vai estar aqui com a gente aqui, se Deus quiser também, dar um pulinho aqui para ver o grande sorteio do Brasileiro Futebol Clube, né? Brasileiro Futebol Clube.
0: Dia 5 a imprensa vai estar no... Vai estar no Torquatão, não é?
2: Dia 5, os trabalhos lá com você e Zilvaci Fernando, né? E Erismar Sabino também. Vamos estar todos lá, se Deus quiser, que nem a primeira Copa que foi com vocês. E vai ser o mesmo jeito esse ano.
0: Rildênio, muito obrigado. Conte sempre com a divulgação com a Difusora. Tá longe ainda, dia 5 de julho. E até lá a gente tem um tempo hábil para ficar fazendo a divulgação.
2: Pronto, show de bola. Eu que agradeço a você aqui, Jota Rui, a Tona aí, pela oportunidade, né? E a gente vai voltar aqui mais uma vez ou duas vezes aí. Se Deus quiser, nós estamos aqui dia 1º para fazer o grande sorteio de segundo torneio Brasileiro Futebol Clube em homenagem ao saudoso João Cinho Barbosa, dia 1º de junho.
0: Homenagem
2: às
0: realmente merecida.
2: Às 12h30 da manhã, todos os treinadores que quiser vir aqui, um abraço para minha amiga de Galá no Riachão e a todos aí, vai ser a partir de 12h30 da manhã, né? O grande sorteio.
0: Obrigado, Rildênio, pela participação.
2: Aí, Rui, boa tarde, Dona Oliveira.
0: E que Deus o acompanhe ao deixar os estúdios aqui. Que Deus
2: obrigado,
0: o acompanhe, tá bom?
2: Deus abençoe você.
0: Dona Oliveira, também. Vamos fazer o seguinte. Ô, Tony Oliveira, vamos fazer o seguinte, naquela música linda, Tony, aquela música linda de Roberto Carlos, estamos vivenciando aí o início de mais uma semana, hoje convocação da Seleção Brasileira, olha, Tony, hoje dia de convocação da Seleção, deixa essa música de Roberto Carlos rodando para as pessoas fazerem uma bela reflexão, porque essa música, Rildênio, eu sempre gosto de dizer que essa música fala daquele nome que está acima de todo nome. Ficam todos com ele e a gente volta amanhã com mais futebol.
2: Aí eu vou mandar a minha para vocês.

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Boa tarde, São Miguel. Boa tarde, região. Está no meu programa A Hora e a Vez do Repente. Juvenal Felipe Zezinho chegou até agora, enquanto o nosso Juvenal Ferreira, meu amigo Tom Oliveira na sonoplastia. Um abraço a toda a turma boa do Rio Grande do Ceará, da Paraíba, que estão na escuta do programa. A todos vocês, um abraço e muito obrigado pela audiência. Meu amigo Silvério Barros na Cachoeira, um abração para o senhor, Dona Cotinha, Luiz Preto aí na 3, Dona Antônia, né? Meu amigo Fernando aí na 3, ouvindo o programa. Um abraço a Fernandes e a toda essa turma boa. Vigílio Negreiro, aí na Estiva, um abraço a Vigílio, também ouvindo o programa. Seu Neto Marcolino, um abraço a todos nossos amigos. Você que está no seu radinho, viu? É, na internet, aplicativo da difusora. Você que está no seu radinho na pila por aí. Dedé Zé Barro no mercado, Dedé, um abração para você, rapaz. Os meninos, aí funcionar. Dona Helena na Cachoeira. Um abraço a toda essa turma boa que estão na escuta do programa A Hora e a Vez do Repente. E vamos trazer para as sextilhas Juvenal Feiro Poeta Zerinho Saturnino cantando Saudade de Valdeci. Dedicando a turma boa do Vem a Ver, né? Barra de Piaba, São João Bosco, Riachão, Vila Caldeirão, Boa Vista.

Vista. Um abraço a todos vocês. Tu vem a ver. Meu amigo Boró Bernardo, um abração pra tu vindo no programa. Tica Raim Pequeno. Toda essa turma boa. Um abraço a todos vocês. Um abraço ao poeta Zerinho Saturninho lá nos cacos. Nunca mais eu vi ele, viu? Zerinho, um abraço a ele. Vamos ver Juvenal Feira e Zerinho Saturninho cantando. Saudade de Valdeci. E depois nós vamos atender os pedidos do programa. Pode jogar no ato. Vamos embora. Vamos lá.

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0: dari Valeu, vocês acabaram de ouvir aí Juvenal Ferreira e o poeta Zerinho Saturnino. Mandar um abraço e uma boa tarde a todos os amigos bons. Quando eu cheguei a assistir, ele já estava rodando e eu não quis mandar parar. Apresento o programa, o poeta Mariano Alves, aqui no programa da gente. E aqui nos microfones, Felipe Zia e Juvenal Ferreira. A gente vai mandando um abraço a toda essa turma boa, a todos os amigos bons de São Miguel e de toda a região. Um abraço a turma boa lá de Jaguaribe, onde eu estive por lá no sábado. A gente agradece a todos aqueles amigos bons. Poeta Gilson da Silva, um abração a ele. O poeta Neto Bezerra, a sua esposa Daniela, a esposa do poeta Gilson, a esposa do poeta Neto Bezerra, toda a família do poeta Gilson da Silva aí no Campo Limpo, nosso amigo Perdão lá na cidade de Jaguaribe, um abração a ele. Todos aqueles amigos bons lá de Jaguaribe, José de Pereiro, todos esses amigos bons, um abraço a todos vocês, viu? E vamos avisar as brincadeiras. Dia 23 é a cantoria do poeta Francinildo. Francinildo, a gente vai desatar um nó que tem aí no meio, viu, poeta? Porque a gente vai trabalhar para não desgostar ninguém, né? Se não der certo nós fazer a cantoria aí na sua residência, nós bota para outro canto e tudo é conversar, viu? Quando terminar o programa, eu vou por aí para nós conversar, viu? Um abraço a você, a Zefinha, mas se Deus quiser, não vai existir diferença com os poderes de Jesus, viu? Um abraço a todos esses amigos bons. Dia 23 é a cantoria do poeta Francinil, da Lindo Alto Santa Teresa, na residência do mesmo, no, na comemoração do aniversário do mesmo. E tem a organização do Francinil, de sua esposa Zefina e de toda a sua família. Dia 24 era para ser a cantoria de Mário, mas por motivo superior foi adiada, não foi cancelada, foi adiada, viu? Mais na frente a gente faz essa cantoria. Dia 6 de junho, a cantoria é para nosso amigo Benedito, no período da feira ali no Mercado Público, Felipe Zerro, poeta Gilson da Silva. E dia 7 de julho é para o nosso amigo Francisco Félix, aqui na rua Evaldo Augusto de Souza, ali bem pertinho do sindicato de Zezé, do Crediário, viu? Uma domingueira a partir de 1 hora da tarde, com Felipe Zerra e o poeta... Felipe Zerra e o poeta Gilson da Silva. Se Deus quiser, são essas as brincadeiras que a gente tem marcada. Um abraço a todos os amigos bons, Juvenal. E vamos mandar nossas condolências a toda a família de Miguel do Brajim, né? Faleceu o pai dele no instante. Seu Nelson Cearinha, foi, rapaz. Adoeceu há poucos dias e quando foi hoje, no instante, faleceu. A gente manda nossas condolências a toda a família de seu Nelson, nosso amigo Miguel do Brejinho, o vereador Miguel, né, meu Reinaldo? A nosso amigo Antônio, a Preta Zeleita, a esposa de Preto, que também era filha de Nelson, e a todos seus familiares, seus parentes e amigos. Com certeza o sepultamento é amanhã, viu? Faleceu hoje meio-dia, com certeza o sepultamento é amanhã. Nossos amigos bons, a nosso amigo Chiquinho Preá lá nos Purões também, faleceu um filho dele, a gente manda nossas condolências. E é assim mesmo, né, Mariana? É uns morrendo, outros vivendo. Quem tem um pouco de raciocínio e lê, interpreta, sabe que nós não morremos, nós se muda, né? Nós estamos aqui de passagem. Diz que a morte é o nascimento para a vida eterna. E a gente vai ficando por aqui enquanto Jesus quiser, pedindo força para viver e pede o reino da glória para os que partem, né, Juvenal?
1: Certeza, pai. Felipe, nós vamos o nosso. Lá no Vem a Ver também faleceu, sabe, poeta? Convidência, morreu Dona Jesus, a mãe do poeta Chico Biel, né? Faleceu sábado. E faleceu também minha tia, Maria de Velho Roberto, viu? Duas comadres morreram tudo num dia só. Como é que pode ser? Pois é. Todas as duas faleceram, acho que foi sexta-feira para amanhecer no sábado. E se enterraram as duas, toda hora só não vinha vir, viu? É uma convidência, né? E para ver, era com mar, todas as duas, viu? E morreram tudo num dia só. Parece que é coisa, a natureza divina, só quem entenderam, né? Nossos pesos, é Jesus, que foi, era a mãe do poeta Chico Biel, né? Maria Tivei também, que era casada com o tio do meu pai também, lá do formando do Roberto. E nossos pesos a todos vocês, né, filho?
0: É verdade.
1: E a vida da gente é assim, né? Ninguém sabe o dia que vai morrer. Se o cabo soubesse, pular num cacimbão bem grande, né, mano? Mas a vida é assim mesmo. Um abraço a todos vocês que estão na escuta do programa. E pra gente não ficar tristeiro, vamos às catuné, filho. Dizer que estarei cantando também dia 6, um bar de Ritinho, ali no centro, comigo e Raimundo Queiroz, a partir de 8 horas da manhã. E dia 30 de maio, agora é a cantoria no Saco dos Bem-vindos, cantoria também comigo, o poeta Genilson Dias, na organização da Raimundo Romão, viu? Se a chuva deixar, viu? O mês de maio vai chover muito, mas eu creio que a natureza vai dar uma brechinha pra gente e nós vamos fazer a cantoria. E um abraço a todos os patrocinadores do programa, meu amigo aí, o nosso amigo no Riacho Fundo, o nosso amigo Leôndio, né? Um abraço a ele, ouvindo o programa, e a toda a turma boa, Fernandes. Felipe, vamos atender seu Neto Marcolino, ele pediu pra nós cantar a Vaquejada, o Pinto Preto do Oriente, viu? Seu Neto Marcolino tá ouvindo o programa aí na Lagoinha, dedicando a todos vocês que estão na escuta do programa e dedicar a todos os patrocinadores do programa, viu? Meu amigo, o nosso amigo Chico Sabino na Cachoeirinha, Ciro Barro, Dona Cotinha, meu amigo Antônio do Boi, Virgílio Negreiro, vindo no programa, um abraço a ele. Aí no alto, nosso amigo Zé Galego, Zé de Pedro, do Mercadinho e Dono, amiga Regina Poetal de Bezerra, meu amigo, nosso amigo Dedeinho no Poço de Varo, vindo no programa, viu? Nosso amigo Edilson São Gonçalo, vindo no programa. Um abraço a todos vocês que estão na escuta do programa. A hora e a vez do repente. Vamos cantar, poeta?
0: Vamos, Renato. Dedicar toda a vaqueirada, né?
1: É. O vaqueiro velho Pedro Veloso, o vaqueiro velho é aí no São João, Sérgio Lagoa, viu? Meu amigo Edval Paulo, um abração pra você. Edval Paulo é cadeira cativa do programa, um abraço poeta a ele, viu? Poeta Zé Nilton. Poeta Luiz Justino da Mucunã, também ouvindo o programa. A turma boa da Cachoeira, de um modo geral. Um abraço a todos vocês. Zezinho de Pedro nos Purões, ouvindo o programa, né? Nosso amigo Pedrinho da Construção aqui em São Miguel, nosso amigo Paulinho. Um abraço a todos vocês. Chico de Altomiro, nunca mais eu vi ele.

0: Valeu, Mariano. Pega o boi, Mariano.
1: Valeu, Juvenal Ferreira. Dizer que dia 30 de maio tem cantoria lá pra nosso amigo Teógenes. Teógenes de Raimundo João. Lá no Sítio Agreste, viu? Cantoria com os poetas Gilson da Silva e o poeta José Gomes, que hoje reside lá na cidade de Paulo Ferro. Um abraço a todos vocês, poeta Luiz Justino, lá na Mucunã, todos os seus familiares. Um abraço ao poeta Pedro Jerônimo, no Valentim do Encanto, poeta Milton Rodrigues, o poeta João Neto, do Projeto Crescer, de Tenente Ananias. Um abraço também ao poeta Chico Bento, nas Caraúbas e Tabuleiro Grande. Toda aquela turma boa, um abraço a todos vocês. Juvenal!
0: Rapaz, eu liguei para Chico Bento ontem, mas parece que ele estava viajando. O telefone chamou, ele não ligou de volta. Eu não sei se estava fora de área, né? Um abraço a ele. A toda uma boa. Poeta Mito Dito no Encanto. Poeta Pedro Jerônimo, né? Felipe, vindo no programa. Um abraço a todos vocês. Felipe, tem 5 minutos. Quer terminar mais Mariano cantando? Vem, Mariano, para cá. Mas Mariano, vem, Mariano, para cá. Terminar mais, Felipe. Venha para cá. Se você não apanhar, você bate, né? Se apanhar também...
1: Deu um motinho certo aí pra eu cantar mais, Mariano. Bem bonzinho, né, Mariano?
0: É, venha pra cá, Mariano. Manda um abraço a turma boa do Venha Ver e a todos os patrocinadores do programa. E amanhã a gente lê os patrocínios, viu? Um abraço a todos vocês.
1: Poeta Davi Bessa aí no Sabino Leite, um abração a ele, a Dedé, a Dona Fátima do Zenit.
0: Estão na escuta.
1: Poeta Pri Roberto, Maria do Saudoso Edgar, aí no Sabino Leite também, um abração a todos vocês. Deu um motinho certo aí, Juvenal.
0: Após vocês querem um moto falando da chuva?
1: Tanto faz.
0: O moto é esse, a biqueira nem secou e a chuva veio novamente, tá certo?
1: Tá certo.
0: A biqueira nem secou e a chuva veio novamente, é de cá todos vocês, vamos embora.

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0: Mariano, pode mandar recado aí para seus
1: amigos. É, eu tô atrapalhado nos assassinos, porque vocês sabem que muito tempo que eu não canto. Vocês desculpem todo mundo que estiver escutando, porque eu não vivo cantando direto, assim, não faço aplaudição, né, Felipe Nilivandal mais. Mas,
0: recado, Davi Peça, pode encostar aqui.
1: Ainda vou atuada, ainda mostra atuada, né? E eu quero mandar um abraço lá pra casa, pra minha esposa, que eu acho que ela hoje tá assistindo o programa. Eu digo, onde eu for pra rua assistir? Você assiste, tá? Ela não sabe destrancar o rádio lá não, viu? Pois é, obrigado. Felipe, obrigado por mandar um prazer.
0: Valeu, poeta Davi Bessa ali pelo outro lado. E o programa chegou ao seu final com todos os seus titulares: Felipe Zier, Juvenal Ferreira, a participação do poeta Mariano Alves e a presença do poeta Davi Bessa ali do outro lado, nosso amigo Tono Nacional Plastia. Fique todos com Deus, que nós vamos com ele prometendo voltar amanhã, se Deus quiser, os homens da terra deixarem. Não desliga o rádio, nem muda a estação. Fica aí com a programação da Rádio Difusora de São Miguel até às 6 horas da tarde. Tchau e até lá.
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0: 14:17.
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0: 14 horas e 30 minutos.
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0: 14:46.
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26: Mãe. 15 horas e 15 minutos.
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0: 15h34.
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2: 16:46.
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17 horas e 31 minutos.

0: 17:47.
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